0: é do próprio devedor, que detém maior possibilidade de apresentar em juízo informações sobre despesas essenciais como moradia, alimentação, educação e saúde.
1: O Tribunal Superior Eleitoral e o Ministério da Educação fecharam uma parceria para levar educação política e o direito da cidadania às escolas.
2: O assunto passou a ser obrigatório na educação básica depois de uma mudança na Lei de Diretrizes e Bases da Educação Nacional, aprovada em julho. Vitor Struck.
3: O presidente do TSE, ministro Cássio Nunes Marques, e o ministro da Educação, Leonardo Barchini, firmaram compromisso de parceria para levar a educação política e o direito da cidadania às escolas de todo o Brasil. Os dois órgãos irão definir como esses conteúdos vão ser trabalhados. Temas como a história do voto e como as eleições acontecem devem entrar em discussão. O TSE vai fornecer material didático e indicar especialistas para apoiar professores e estudantes.
1: O Brasil tem 1.650.000 crianças e adolescentes em situação de trabalho infantil.
2: A Justiça do Trabalho está atenta e atua para combater esse tipo de exploração. Simone Moura.
4: A lei proíbe o trabalho antes dos 16 anos, exceto como aprendiz a partir dos 14. Os últimos dados do IBGE apontam mais de 500.000 de crianças e adolescentes nas piores formas de trabalho infantil, como as que oferecem riscos à saúde e ao desenvolvimento. Por isso, o TST e o Conselho Superior da Justiça do Trabalho reforçam a prevenção e o combate ao trabalho infantil em todo o país.
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1: Uma boa noite.
2: E um bom fim de semana.
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7: Eu sou Paula Groba.
8: E eu sou Humberto Pinheiro.
7: E estes são os destaques de hoje do Jornal do Senado, que começa agora.
8: Votação em segundo turno da PEC sobre fim da escala 6x1 pode ter calendário acelerado.
7: Senado fica sem representantes da Constituinte pela primeira vez desde 1988.
8: Senadores discutem se suspensão de salário de agente público afastado por violência contra a mulher é constitucional.
7: Boa noite.
8: Boa noite.
7: O fim da escala 6x1, que pode garantir mais dias de descanso aos trabalhadores, avança no Senado.
8: Os senadores realizaram a terceira sessão de discussão da proposta em primeiro turno. E o calendário de votação em segundo turno pode ser acelerado. Repórter Pedro Pincer.
9: As duas últimas sessões devem ocorrer na próxima semana, quando também é esperada a votação em primeiro turno. A votação em segundo turno depende da aprovação de um requerimento de calendário especial, mais curto, que está sendo elaborado pela liderança do governo no Senado. O documento está em fase final de coleta de assinaturas e deverá ser apresentado na próxima semana. A líder do governo, Tereza Leitão, do PT de Pernambuco, acertou com o presidente da Casa, Davi Alcolumbre, que vai encaminhar o pedido. Ele disse que vai enviar o requerimento para votação no plenário logo que o receber. Se aprovado, o calendário especial poderá permitir a votação da PEC em dois turnos na mesma semana. Para o senador Paulo Paim, do PT do Rio Grande do Sul, o Senado deveria aprovar o texto por unanimidade. Segundo ele, nenhum parlamentar deveria querer ter no currículo um voto contra a redução da jornada.
10: Não podemos aceitar que alguém passe a vida inteira trabalhando 6 dias e descansando 1 dia. Chegou a hora da mudança. Não podemos aceitar jornadas que afastem pais, mães, filhos, netos e bisnetos. Não podemos aceitar que o trabalhador chegue à aposentadoria doente, cansado, sem forças para aproveitar a vida.
9: Uma PEC precisa ter ao menos 3/5 dos votos favoráveis nas duas votações, o que representa o apoio de pelo menos 49 senadores.
7: A senadora Zenaide Maia, do PSD do Rio Grande do Norte, também se manifestou a favor da redução da jornada de trabalho, que, segundo ela, é especialmente importante para as mães solo.

0: De acordo com a parlamentar, essas mulheres precisam conciliar o trabalho, a educação dos filhos e a responsabilidade pelo sustento da família.
1: Ao citar que algumas empresas já adotam voluntariamente a jornada de 40 horas semanais, Zenaide Maia ressaltou que o fim da escala 6x1 também pode estimular o consumo, pois trabalhadores com mais tempo disponível teriam melhores condições de participar da economia.
2: Nós temos no Brasil 10 milhões e 300 mil mulheres que são mães solo, ou seja, cuida dos seus filhos sozinhas. Essa mulher só tem o domingo para olhar seus filhos, para fazer sua feira, adoece qualquer ser humano normal, mentalmente, exaustivamente.
0: Na mesma linha, a senadora Leane Lemos, do PSB do Distrito Federal, afirmou que 57% das pessoas que seriam beneficiadas pela redução da jornada de trabalho são mulheres, que também enfrentam jornadas de trabalho doméstico e de cuidados com a família. De acordo com a parlamentar, desde 1935, a Organização Internacional do Trabalho fala em 40 horas como a carga ideal a ser alcançada por todos os países. Segundo ela, atualmente 50% dos países já adotam essa carga horária semanal.
1: Para Leane Lemos, a redução da jornada não significa necessariamente queda de produtividade e acrescentou ainda que há uma tendência mundial de buscar maior equilíbrio entre a vida profissional e a pessoal. Na avaliação da senadora, o fim da escala 6x1 pode beneficiar principalmente trabalhadores de menor escolaridade e em situação de maior vulnerabilidade.
3: Os mais afetados são aqueles que têm menor escolaridade, maior vulnerabilidade, analfabetos e pessoas com ensino fundamental incompleto. 91% das pessoas trabalham mais do que 40 horas semanais nessas condições.
0: Um projeto em análise no Senado prevê a suspensão da remuneração de agente público afastado por violência contra a mulher.
1: O texto está pronto para a votação na Comissão de Direitos Humanos, mas o relator considera que a medida pode ser inconstitucional. A reportagem é de Luísa Mello.
4: A proposta do senador Nelsinho Trade, do PSD do Mato Grosso do Sul, inclui a suspensão de salário de agente público enquanto estiver afastado por violência doméstica contra a mulher. O texto muda a Lei Maria da Penha com o objetivo de ampliar a proteção de mulheres vítimas de violência. A senadora Damaris Alves, do Republicanos do Distrito Federal, disse em plenário que é preciso revisar as políticas públicas de proteção feminina.
5: Nós temos mecanismo de defesa, proteção, e nós não estamos dando conta. O que está acontecendo? Nós vamos ter que parar tudo e a gente vai ter que rever a violência contra a mulher no Brasil.
4: A proposta está pronta para votação na Comissão de Direitos Humanos. O relator, sargento Reginauro, do PSDB do Ceará, apresentou em setembro um parecer pela rejeição porque a considera inconstitucional. Segundo ele, seria uma espécie de punição antes da sentença definitiva.
0: A geração de parlamentares que ajudou a escrever a Constituição Brasileira de 1988 não terá mais representantes no Senado a partir de 2027.
1: A mudança marca uma transição histórica na Casa, que pela primeira vez desde a promulgação da Carta, não contará com nenhum constituinte entre seus integrantes. Repórter Rodrigo Rezende.
6: Depois de quase 40 anos da promulgação da Constituição Cidadã, em 1988, pela primeira vez em 2027, o Senado não terá entre seus integrantes pelo menos um representante que participou da Assembleia Constituinte na década de 80. O senador Renan Calheiros, do MDB de Alagoas, era um dos integrantes daquele colegiado, mas perdeu a eleição para Arthur Lira, do PP, e Marina JHC, do PSDB. Outro constituinte que deixa o Congresso a partir de 2027 é o senador Paulo Paim, do PT do Rio Grande do Sul. Ele não disputou as eleições de 2026. Paim destaca que a constituinte foi um dos marcos de sua carreira política.
7: Por decisão de um congresso de trabalhadores, liguei deputado federal constituinte. Escolhi um para ser deputado federal constituinte. Eu fui eleito pelo Rio Grande do Sul. Depois de 40 anos, deixarei o congresso.
6: No caso da Câmara dos Deputados, apenas um representante da constituinte de 1988 conseguiu mandato a partir de 2027. É o deputado federal Sérgio Brito, do PSD da Bahia.
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0: Quem não votou no primeiro turno e ainda não justificou tem até o dia 3 de dezembro para regularizar a situação. O pedido pode ser feito pelo aplicativo e-título, pelo autoatendimento eleitoral, na internet ou presencialmente em qualquer cartório eleitoral. É necessário apresentar documento que comprove o motivo da ausência.
1: Quem não justificar ou não pagar a multa fica com o título irregular e pode ter restrições, como a impossibilidade de obter passaporte, tomar posse em concurso público e renovar matrícula em instituição pública de ensino. A multa é de R$ 3,51 por turno não votado. Quem não votar no segundo turno terá até 8 de janeiro de 2027 para justificar a ausência. Com edição de Paula Groba e trabalhos técnicos de Eliseu Caires, o Jornal do Senado fica por aqui. Acompanhe agora as notícias do Tribunal de Contas da União e da Câmara dos Deputados. Boa noite.
0: Uma boa noite e um bom fim de semana.
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9: Estão abertas as inscrições para a última edição do ano do Diálogo Público, promovido pelo Tribunal de Contas da União. 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
10: Plenário pode criar assentamentos agrícolas nas periferias das cidades.
11: Outubro Rosa alerta sobre prevenção e tratamento do câncer de mama.
10: Comissão aprova pena maior para feminicídio em situações específicas.
11: Boa noite. A Comissão de Constituição e Justiça aprovou o aumento da punição para feminicídio em determinadas situações. O objetivo é modernizar a legislação para não dar chance de o criminoso receber uma pena mais leve. Quem tem os detalhes é a repórter Paula Bittar.
12: A Comissão de Constituição e Justiça da Câmara aprovou uma proposta que prevê o aumento de pena para o crime de feminicídio em determinadas situações. O feminicídio é o assassinato de mulheres no contexto de violência doméstica ou por discriminação por elas serem mulheres. A versão aprovada pela CCJ foi um texto apresentado pela relatora, deputada Laura Carneiro, do PSD do Rio de Janeiro. O original da deputada Érica Hilton, do PSOL de São Paulo, torna mais rigorosa a punição para quem agredir mulheres com o objetivo de causar lesões, mutilações ou traumas em áreas como rosto, pescoço, cabeça, seios e genitália. Mas Laura Carneiro argumentou que o Código Penal já prevê como circunstâncias agravantes o motivo fútil ou torpe, o emprego de tortura ou outro meio cruel e a prática de violência contra a mulher. Isso já abrangeria o objetivo do projeto, segundo ela. O texto apresentado por Carneiro, segundo a relatora, busca modernizar a legislação, fazendo com que o feminicídio passe a ter total consonância com o crime de homicídio de mesma natureza, não deixando nenhuma brecha legal que possa resultar numa punição mais leve ao criminoso.
13: Boa parte dessas situações cruéis e covardes já encontram amparo e punição severa nas agravantes gerais, nas qualificadoras do nosso Código Penal, na Lei Maria da Penha. Ou seja, o sistema jurídico já reprova duramente essa violência. Então, nós adequamos nosso relatório, mudamos um pouquinho o texto da deputada Érica Hilton para dar um recado social ainda mais firme. É o Estado endurecendo a lei para dizer que a vida, a integridade, a dignidade das mulheres brasileiras não serão toleradas se forem violadas dessa maneira.
12: De acordo com o texto aprovado, a pena para o crime de feminicídio, que atualmente é de reclusão de 20 a 40 anos, será aumentada em um terço se o crime for cometido por motivo torpe ou fútil nas dependências de instituição de ensino ou por integrante de organização criminosa ultraviolenta, grupo paramilitar ou milícia privada. Hoje, o Código Penal já prevê esse aumento quando o feminicídio for cometido em outros casos, como durante a gestação, nos 3 meses posteriores ao parto, se a vítima é a mãe ou a responsável por criança, adolescente ou pessoa com deficiência de qualquer idade, contra pessoa menor de 14 anos ou maior de 60 anos, ou em descumprimento das medidas protetivas de urgência previstas na Lei Maria da Penha, entre outros. A proposta que aumenta a pena para o crime de feminicídio em determinadas situações ainda depende de análise pelo plenário. Da Rádio Câmara de Brasília, Paula Bittar.
10: Projeto de Fausto Pinato, do União de São Paulo, cria o programa Mulher Segura para prevenir o feminicídio por meio de um sistema de alerta precoce e sigiloso. Pelo texto, familiares, vizinhos ou serviços de saúde poderão informar sinais de risco e violência doméstica antes mesmo do registro de boletim de ocorrência.
11: De acordo com Fausto Pinato, a aproximação será feita de forma discreta em locais que a vítima já frequenta, como postos de saúde ou escolas dos filhos. Ele reforça que a medida busca agir antes da tragédia, oferecendo proteção, suporte psicológico e ações de autonomia financeira para as mulheres.
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8: Segurança Pública.
10: Gilvanda Federal, do PL do Espírito Santo, apresentou o projeto que aumenta as penas para o crime de estupro de vulnerável. O texto também prevê castração química como condição para benefícios na execução penal, mediante avaliação médica e decisão judicial.
11: O projeto de Gilvanda Federal também estabelece o uso de tornozeleira eletrônica por no mínimo 5 anos após a soltura de condenados por crimes sexuais. Para ele, a medida reforça a segurança de crianças e adolescentes, mantendo o devido processo legal.
10: Projeto de Pinheirinho, do PP de Minas Gerais, torna obrigatória a realização de campanhas educativas permanentes nas escolas públicas e privadas sobre a prevenção da violência contra crianças e adolescentes. O deputado propõe foco especial no mês do Maio Laranja, com orientações para cada faixa etária.
11: Pinheirinho avalia que as denúncias são subnotificadas porque a maioria dos abusos acontece dentro do ambiente familiar. Ele reforça que a escola é essencial na identificação precoce dessas situações e defende a capacitação dos educadores para reconhecer sinais de violência.
10: Daniel Freitas, do PL de Santa Catarina, defende a aprovação da proposta que reorganiza o sistema de segurança pública para ampliar a integração entre União, Estados, Distrito Federal e municípios. O texto que cria o Sistema Único de Segurança Pública foi aprovado pela Câmara e está em análise no Senado.
11: Daniel Freitas entende que a medida pode tornar mais eficiente o enfrentamento ao crime organizado, com o planejamento conjunto e o compartilhamento de informações entre os órgãos de segurança das 3 esferas de poder.
10: Jadiel Alencar, do Republicanos do Piauí, apresentou o projeto que obriga provedores de serviços digitais a comunicar às autoridades situações que indiquem risco concreto e grave à vida ou à integridade física. A medida alcança também informações de sistemas de inteligência artificial.
11: Segundo Jadiel Alencar, a proposta determina que situações de risco identificadas pelas plataformas sejam analisadas por uma pessoa antes da comunicação às autoridades. Ele aponta que o objetivo é prevenir ameaças, mas sem permitir vigilância generalizada ou decisões baseadas apenas em sistemas automatizados.
8: Transportes.
10: A Comissão de Viação e Transportes aprovou a remarcação gratuita de exames e aulas para tirar a carteira de motorista. A repórter Raquel Queui nos conta como deve funcionar.
15: No processo de tirar a carteira de motorista, as aulas práticas e os exames são presenciais. Quando o aluno fica doente, é possível justificar, mas é necessário pagar a taxa para refazer o exame. Por situações como essa, a Comissão de Viação e Transportes aprovou o projeto de lei da deputada Benedita da Silva, do PT do Rio de Janeiro, que busca gratuidade para remarcar exames e aulas desde que o aluno apresente a justificativa médica em até 5 dias úteis. O objetivo é garantir o direito dos alunos que precisarem se ausentar por motivos médicos. O projeto foi aprovado com alterações feitas pelo deputado Beto Preto, do PSD do Paraná, que afirma a necessidade dos exames e aulas gratuitas.
16: Há uma completa pertinência daqueles alunos que, eventualmente, nos cursos de formação de condutor, eventualmente fiquem doentes ou não possam comparecer, que eles, de alguma forma, possam ressarcir essas aulas sem a necessidade de pagamento de novos volumes financeiros.
15: As regras para habilitação mudaram em 2026. Atualmente, as aulas teóricas são obrigatórias, mesmo que o curso teórico possa ser feito online. Já as aulas práticas e os exames são feitos de forma presencial, como de aptidão física e mental, a avaliação psicológica, o exame teórico e o prático. Agora, o projeto será analisado pela Comissão de Constituição e Justiça e, caso aprovado, será encaminhado ao Senado. Da Rádio Câmara de Brasília, Raquel Queui.
8: Consumidor.
11: Áureo Ribeiro, do Solidariedade do Rio de Janeiro, defende a criação do rótulo digital acessível em embalagens de produtos de consumo contínuo. Segundo o deputado, a ideia é incluir um QR Code nas embalagens para direcionar o consumidor a uma página com a íntegra das informações do rótulo.
10: Áureo Ribeiro acrescenta que a ferramenta permite o uso de recursos como leitura por voz e ajuste de fonte e contraste no celular, o que, segundo ele, beneficia idosos e pessoas com deficiência visual. Para o deputado, a novidade garante autonomia nas compras.
11: Celso Russomano, do Republicanos de São Paulo, apresentou o projeto que obriga fabricantes a produzir papel higiênico capaz de se dissolver rapidamente em contato com a água. O objetivo é facilitar o descarte pelo vaso sanitário sem causar entupimentos nas tubulações e redes de esgoto.
10: Pela proposta, o papel higiênico terá de se desfazer na água em até 30 segundos depois da descarga. Celso Russomano avalia que a medida pode reduzir o volume de resíduos enviados à coleta de lixo e aos aterros sanitários.
8: Previdência.
11: Diego Andrade, do PSD de Minas Gerais, é autor da proposta que permite a manutenção temporária do Bolsa Família para quem conseguir emprego com carteira assinada e renda de até 3 salários mínimos. A ideia é facilitar a entrada desses beneficiários no mercado de trabalho.
10: Diego Andrade argumenta que a medida reduz o receio de perder o benefício ao aceitar um emprego formal. Pelo projeto, o empregador deve informar a contratação aos sistemas oficiais e depositar o valor correspondente ao benefício durante o período previsto na proposta.
8: Saúde.
11: A campanha Outubro Rosa já está em curso em todo o país para conscientizar a população sobre a importância da prevenção e do tratamento precoce do câncer de mama e de colo de útero.
10: A repórter Silvia Munhato ouviu a procuradora adjunta da Secretaria da Mulher da Câmara sobre os desafios de levar assistência às mais de 78 mil mulheres que devem ser diagnosticadas com câncer de mama somente neste ano.
17: Outubro

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20 anos de absoluta paixão. Nós somos apaixonados por vocês, nós amamos vocês. Que esse DVD traga pra nós, nós e vocês, muita alegria, muita coisa boa. O mais importante disso tudo são vocês, é o Brasil que aprendemos a amar incondicionalmente e que a gente se apaixonou. Esse amor é recíproco, não tenho dúvida disso. A gente vai cantar mais 20 anos, mais 40 anos, mais 60 anos. Enquanto Deus nos der voz, a gente quer estar aqui com vocês.

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2: 1:19.

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3: 2:34.

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2: 3 e 5.

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2: Chegamos para mais um programa Sertão Caboclo. É o melhor da música sertaneja raiz. É o melhor da viola aqui no seu rádio. Muito obrigado, minha gente. Muito obrigado, meu povo. Hoje é a semana começando de fato. 13 de outubro de 2026. É terça-feira. Segundo ano ontem, feriado, né? Hoje tá todo mundo com a cabeça inchada, todo mundo daquele jeito, preguicinha, ainda não pegou no tranco, mas vamos lá, que o programa chegou para animar essa terça-feira, para te contagiar e te levar pelo caminho da música sertaneja raiz, pelo modão de viola que vai te inspirar para uma nova semana. Muito obrigado pela audiência de todo mundo que tá aqui junto com a gente na cidade, no campo, nas estradas, nas rodovias, de qualquer parte, o nosso carinho, o nosso convite. Vem, vem que o modão é top, a paixão é caipira e o sentimento é sertanejo. Simão e Sabino para começar. O doutor e a empregada.

0: Milagre de Amor tá aí, mais um modão bonito com Dudu, Caíra, Alvan, teve Rui, Mauriti, Serafim, seus filhos, Ronaldo, Viola e João Carvalho, Volta Pra Casa. O doutor e a empregada, Simão e Sabino, aqui na programação do nosso Sertão Caboclo. A gente volta daqui a pouquinho, já tem Tunico e Tinoco.
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0: Esse comentário que nós vamos trazer agora, ele me disse uma frase um dia. Ele falou assim: a viola, ela é feminina. Ela tem que ser tratada com muito carinho, como se trata uma mulher.
1: Almir Sater. Ô, violeiro. Ele veio preparado pelo frio do Pantanal, rapaz. Olha só. Adorei tocar viola perto desse homem agora, né?
0: Para. Você é carudo, deixa eu lá.
1: Eu sou carudo, mano. Olha o som da viola dele. A minha tá igual? Pelo menos de som tem que tá igual, pelo amor de Deus.
0: Eu nem me atrevo.
2: 4:51.
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1: O modão que a gente ama, o sertanejo raiz que faz parte da nossa vida, das nossas essências, né? E quando a gente ouve essas músicas, essas preciosidades, aquele solo de viola, né? Aquela música caipira, leva ou não leva a gente para um lugar diferente, né? Para boas lembranças, nos conecta ou não com a nossa raiz sertaneja, com a nossa essência caipira? Conecta, com certeza. E é isso que o Sertão Caboclo faz todos os dias aqui no programa, com 2 horas na nossa programação, tocando o melhor da viola para você. E para começar mais uma hora, mais um bloco, tem poeta e trovador, Peito Magoado.

0: Luz acesa, Eduardo Costa aqui nas emoções do Sertão Caboclo. Teve recordação de Bacará, Mocoque Moraci, César e Paulinho, Coxa de Retalhos e ainda Peito Magoado, Poeta e Trovador. É, pra você que tá curtindo aí as emoções do Sertão Caboclo, é assim, moda sertaneja de qualidade, modão raiz gostoso, modão raiz que tem cheiro de interiorzão. Daqui a pouquinho tem Gina e Gina e claro, tem a Bel e Caim, a velha guarda do sertanejo, também dá o ar da graça aqui no nosso Sertão Caboclo.
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0: 5:17.
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2: Vem com a gente que o Sertão Caboclo já tá de volta, abrindo por aqui mais uma rodada de moda sertaneja de qualidade. Eu quero muito mandar um abraço bem especial para quem tá participando com a gente pelo pedidomusical.com.br. Alô, Dona Cida, muito obrigado pela audiência, pelo carinho. Abração para Dona Cida, para Sandra, para Camila, todo o pessoal lá curtindo a gente, né? Grande abraço pro Zé Vitor também, o vovô do Zé Vitor, o seu Pedro, que não perde um programa e tá sempre aqui na audiência com a gente. Claudineia, grande abraço lá para o Carlos, o Adão, Moreira, Sofia e toda essa família maravilhosa. O nosso carinho especial, nosso muito obrigado pela companhia de vocês. Vamos que tem Coração Egoísta chegando. Gino Gino.

0: Voca já foi pro brejo, tinha um carreiro e pardinho, André e Andrade, canoeira do Araguaia. Passou por aqui também o Abel e Caim, tributo a Catulo e Coração Egoísta. Gira, gira, é muita moda, é sertaneja caipira, hein? É muito modão raiz. Tá preparado pra cantar daqui a pouquinho com Belmonte Amaraí, Daniel, Felipe Falcão e ainda os filhos de Goiás. E claro que tem muito mais, ainda tem Mato Grosso e Matias, Chitãozinho e Chororó, só tem clássico, só tem modão, só tem a viola aqui dentro da nossa programação, fazendo você curtir o melhor do sertanejo raiz.
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2: 5:31.
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4: Salve, salve! Já estamos de volta aqui com as emoções do Sertão Caboclo. Deixa eu mandar um abraço bem especial lá pro meu grande amigo Ailton. Ô Ailton, foi um prazer te conhecer. O Ailton me mandou convite, né? Lá no meu Instagram pessoal, Kleber Ramos Locutor. Muito obrigado, Ailton. Prazer ter você lá comigo a partir de agora também, viu? E quem quiser também pode ficar à vontade, tá bom, gente? Isabel, tá curtindo aí o nosso programa, tá coladinha aí na nossa audiência, Geraldo, Osmar, grande abraço pra Rosana, pra Sidneia, eita, gente boa demais! 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Vamos que tem modão bonito chegando, Felipe Falcão, Arrependida.

0: ligado de novo. Que bebê!
1: Moreninha linda, Daniel, os filhos de Goiás atravessando fronteiras, teve Ferreirinha, Belmonte, Amaraí e Felipe Falcão arrependida. Daqui a pouquinho já tô de volta e é hora das românticas, hein? Prepara coraçãozinho aí.
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1: Sertão Caboclo, melhor da música sertaneja raiz. E só moda sertaneja raiz? Claro que não. Tem a moda romântica também, claro, a gente sempre reserva o finalzinho do programa para dar aquela aliviada e tocar aquele modão sertanejo que mexe com o coração da gente. Tá preparado aí? Vamos de coração para coração falar de sentimento bom aqui dentro do Sertão Caboclo. Idas e voltas, essa música maravilhosa, linda, Mato Grosso e Matias.

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1: 5:55.
2: Bom dia, irmãos e irmãs em Cristo, espero que todos estejam bem, na paz e alegria de nosso Senhor. Iniciamos uma nova semana, na qual temos a oportunidade de realizarmos a vontade de Deus. E para nos instruir nesta realização, nós temos o Evangelho de nosso Senhor Jesus Cristo, segundo São Marcos, capítulo 27, versículo 1 ao versículo 10, onde nós ouvimos a seguinte mensagem. Chegando amanhã, todos os príncipes dos sacerdotes e os anciãos do povo reuniram-se em conselho para entregar Jesus à morte. Ligaram-no e o levaram ao governador. Judas, o traidor, vendo-o então condenado, tomado de remorso, foi devolver aos príncipes dos sacerdotes e aos anciãos as 30 moedas de prata, dizendo-lhes: pequei entregando o sangue de um justo. Responderam-lhe: que nos importa? Isto é lá contigo. Ele jogou então no templo as moedas de prata, saiu e foi enforcar-se. Os príncipes dos sacerdotes tomaram o dinheiro e disseram: não é permitido lançá-lo no tesouro sagrado, porque se trata de preço de sangue. Depois de haverem deliberado, compraram com aquela soma o campo do oleiro, para que ali se fizesse um cemitério de estrangeiros. Essa é a razão porque aquele terreno é chamado ainda hoje campo de sangue. Assim se cumpriu a profecia do profeta Jeremias. Eles receberam 30 moedas de prata, preço daquele cujo valor foi estimado pelos filhos de Israel, e deram-no pelo campo do oleiro, como o Senhor me havia prescrito. Palavra do Senhor, graças a Deus. Irmãos e irmãs em Cristo, acabamos de ouvir o Evangelho que fala a respeito de Jesus Cristo estar diante de Pilatos e também a morte, ou melhor, o suicídio da parte de Judas, que se arrependeu por ter traído Jesus. Pois bem, é importante observarmos que competia aos romanos permitir ou não a execução de condenações à morte. Como se verá depois, as autoridades judaicas procuram algo a mais. Procuram um processo civil por rebelião, terreno no qual eles não são competentes. Pilatos representa então o poder militar de Roma na região e por isso é que Jesus é encaminhado para ele. Dando continuidade, antes de narrar o processo de Jesus diante de Pilatos, Mateus descreve a maneira de digressão, o trágico fim de Judas. A frase "vendo-o então condenado" no versículo 3 do Evangelho que acabamos de ouvir, dá a entender que Judas havia seguido com ansiedade o desenvolvimento do processo. Talvez ele não esperasse que se impusesse a Jesus Cristo a pena de morte. E a gravidade de sua traição se fez presente quando conheceu a sentença do grande conselho. Deste modo, antes de morrer, Judas acrescenta seu testemunho sobre a inocência de Jesus. Confessa seu pecado, mas desespera do perdão. Trazendo, irmãos e irmãs, para a nossa realidade, o evangelho que acabamos de ouvir apresenta Judas que reconhece o seu pecado. Sua atitude revela a dor de uma consciência que reconhece o erro, mas não consegue encontrar o caminho da esperança. Diante do pecado, ele não consegue acreditar na possibilidade do perdão. Essa é uma das grandes lições do evangelho que nós acabamos de ouvir. Reconhecer os próprios erros é importante, mas também precisamos acreditar na graça da misericórdia de Deus, que é maior do que as nossas culpas. O arrependimento deve nos conduzir à conversão e não justamente ao desespero. Por sua vez, os sumos sacerdotes demonstram uma profunda contradição. Preocupam-se com o destino das moedas, mas não com a vida de um inocente que está sendo condenado. Esta atitude nos questiona sobre uma religião que se preocupa com as aparências e as normas, mas se esquece da justiça, da compaixão e da dignidade da vida humana. Quantas vezes também nós podemos agir como aqueles homens, preocupando-nos com interesses pessoais, posições e até mesmo vantagens, enquanto ignoramos o sofrimento dos nossos irmãos? A fé verdadeira não pode estar separada da misericórdia e do compromisso com a vida. O destino de Judas também nos convida a refletir sobre nossas escolhas. Pequenas infidelidades, quando alimentadas, podem nos afastar de Jesus e dos valores do Evangelho. Entretanto, nenhuma queda precisa ter a última palavra em nossa vida e história. Afinal de contas, Pedro negou Jesus, mas encontrou o caminho da restauração. A diferença está em não fechar o coração à esperança e à misericórdia de Deus. Por fim, o evangelho que ouvimos traz para a nossa reflexão hoje que o pecado pode até nos ferir, mas não precisamos permanecer presos a ele e ao desespero. Deus nos chama a reconhecer os nossos erros, a buscar conversão e a confiar no seu amor. Um verdadeiro arrependimento abre o coração para uma vida nova. Por isso, quando erramos, não devemos fugir de Deus, mas voltar para Ele com humildade. E quando alguém cai, nossa missão não é condenar, mas ajudar essa pessoa a reencontrar o caminho da vida. Peçamos hoje, então, ao Senhor que aprendamos a escolher Jesus não apenas com palavras, mas com atitudes de fidelidade, justiça e amor, confiando sempre na misericórdia de Deus que nos chama a recomeçar. Sendo assim, que a bênção de Deus Todo-Poderoso, por intercessão de Nossa Senhora Aparecida, padroeira do Brasil, desça sobre nós e permaneça conosco, em nome do Pai, do Filho, do Espírito Santo. Amém. Um ótimo dia a todos e até a nossa próxima reflexão diária.

Testando, um, dois, teste som. Minha gente, bom dia, Malé, bom dia, região, bom dia, meu povo, bom dia, minha pova. Cheguei, papai, cheguei, mamãe, alô, meu povo, alô, minha pova, alô, pessoal do campo e da cidade, amigo agricultor, amiga agricultora, bom dia, Malé, bom dia, meu Paraná, bom dia, Brasil, acorda, Brasil. Eita, saudades do Graia Velho. Tamo aqui, minha gente, não se assusta, sou eu mesmo. Terça-feira, depois do dia 12 de outubro, né? Terça-feira, depois do dia 12 de outubro. Viva Nossa Senhora Aparecida, nos abençoe, nos proteja, nos ilumine, nos guarde sempre, nos ampare. É, viva Nossa Senhora Aparecida. Eita, nossa mãe Aparecida, nossa mãe do Brasil, nossa padroeira, é minha padroeira em especial, né? Que sempre nos proteja, nos ilumine, nos guarde sempre com a sua proteção divina. Viva Nossa Senhora de Aparecida. Tamo aí, terça-feira, depois de 12 de outubro, minha gente, vamos seguindo por aqui. Bom dia, são 6:07. Já foram as sábias palavras do nosso amigo Padre Michael Barbuza, sua bênção, Padre, Deus abençoe o seu dia. Muito obrigado sempre pelas aberturas, Padre. Tamo de volta, minha gente, tamo de volta, né? É, depois aí de uma semana aí, é, com algumas faltas do Graia, final de semana, feriado ontem e hoje, tamo de volta, né? Terça-feira com jeitinho de segunda, vamos embora, minha gente, vamos embalando, vamos animando, vamos se mexendo, vamos se agilizando, vamos que vamos, dele que é dele, toca, ira, não para não, é uma atrás da outra, nós estamos por aqui, cheguemos com força, minha gente, bom dia, bom dia, bom dia, bom dia, bom dia, bom dia.

Fábio Velho, bom dia Fábio, tamo aí, chega de peleia que hoje eu quero é fandanguear. Alô, seu Leio Marchek, bom dia, Lina Cláudia, peça a música Nossa Senhora Aparecida, Hélio Ferreira tá por aqui, seu P1, bom dia P1, bom dia P1, e a Elizabeth que é a música Eu Sem Você do Rick Renner, é Elizabeth lá de Terçou com cara de segunda, abençoada semana para todos nós, dona Elizabeth, bom dia e bom dia, minha gente. Não para não. Pessoal tá pedindo, né? É, tá pedindo, né, minha gente? Eita, pedindo música aí aqui, ó, pela passagem do dia de Nossa Senhora Aparecida. Foi ontem, né, minha gente? Foi ontem, né? É, então nós vamos rodando por aqui, É, cadê? Antes, Índio Aragano, Mãe Aparecida, pra começar bem o dia. Bom dia, Malé!

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1: Eita, mundo velho sem porteira. Eita, o fundo da grota, o baitaca e original pra vocês. É, não liga não, tá dando uma aqui, como diz, tá dando uma atrasadinha aí, né? Mas isso aí é assim mesmo, né? Depois do final de semana, depois do feriado aí, né? É assim mesmo, né? E viva Nossa Senhora Aparecida, né? Eita, mundo velho, bom dia, minha gente. Terça-feira, terçou. Capim, é por isso é que eu canto assim. Mas é, bicho velho, bom dia pra você que tá acordando agora, preparando aquele café da manhã, preparando aquele chimarrão bem caprichado. O Agnaldo dos Santos tá por aí, bom dia, bom dia, bom dia, bom dia, bora viajar pra capital, boa viagem, dona Laura Tisca, Deus a proteja aí, uma boa viagem, bom dia, seu Reginaldo, bom dia, seu Reginaldo, bom dia, toque a música, mãe, senhora Aparecida, que ela proteja todos nós, amém, amém, amém, bom dia, seu Geraldo Borrum, bom dia, vai um mate, Maristela Leal, bom dia, dona Maristela, bom dia, tudo bem, estamos na escuta, um ótimo dia e um abraço a seu Geraldo Toucas, bom dia, seu Geraldo, dona Lídia Ferençovic tá por aqui, bom dia, toca a música, o grupo Cordiona, matando saudade, é o Nelson Ferreira, alô, Nelson, velho, bom dia, poderia tocar a música Iguaria Campeira para nós que estamos tomando mate na escuta, é a Marli e Edemilson Estefaiac lá da Vera Cruz, um forte abraço e tudo de bom dia, Marcos Ivanisque, alô, Marcão, cê tá bom, firme, forte. Márcia Edson, Pedro Henrique, um ótimo dia para todos nós, amém. Adão Chagas, piazada da oficina, bom dia Adão para toda a família. Miguel Cordeiro, lá nos Dulce, o Miguel tá com nós por aí. Sérgio Giboschi na Vila Carolina, ligadinho, ligadinho. A Maria Madalena do Maratski, bom dia, bom dia, bom dia. Minha gente, e a chuvarada? Barbaridade, hein? E a chuvarada, minha gente, será que não vai dar trégua? Será que não vai dar uma aliviada? Minha soberana, tem chovido com força e não é pouca coisa não, hein? Atrasando nossos plantios, que foi plantado também já fica um pouco na dúvida, e é muita aguarada, né, minha gente? Mas vamos na fé que tudo se ajeita, né? Bom dia, Malé, bom dia, região, é o Graia mesmo, não se assusta aí, tô de volta, voltei.

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10: Eita, mundo velho, não para não, né, minha gente? Bom dia, Malé e toda a região, bom dia, meu povo, bom dia, minha pova. Minha gente, só não esquece, tá, que às 7 horas tem a propaganda eleitoral obrigatória, tá? Às 7 horas da manhã, começa às 7 até às 7:10, né? Eu já tô me organizando aqui pra ver como é que eu vou começar os avisos aqui, né? Tô dando uma calculada aqui pra ver se eu vou começar antes da propaganda eleitoral ou se eu começo depois, tá? Tô dando uma analisada ainda como é que vai ser, porque senão eu vou ter que começar, daí parar pra metade e daí depois voltar com os avisos, né? Deixa eu dar uma analisada aqui, estamos fazendo uns cálculos aqui, tá bom, minha gente? Bom dia pra você que tá chegando agora, chega mais, fica bem à vontade, então não esquece, tem a propaganda eleitoral 7 horas da manhã, né? Segundo turno das eleições presidenciáveis. Alô, Dona Solange Roguski, bom dia, Dona Solange, mandar um abraço lá pra Dona Glória, Deus abençoe grandemente, grande Ismael Kulish, bom dia, seu Ismael, chuvarado, seu Ismael, por aí também, bom dia pro Mário, bom dia pra Marlene, bom dia Mário, bom dia Marlene, tudo bem com vocês? Bom dia Marta Baniuque, bom dia Dona Marta, tudo certinho, tudo em ordem, tudo tranquilo, então tá louco de bom, minha gente, terçou, terçou, terçou, com jeito de segunda, né? Com jeito de segunda, vamos que vamos, dele que dele, o Hernani Vlodart. Alô, seu Hernani, como é que tá o senhor aí? Tudo bom? Tudo certo? Firme, forte, rígido, tranquilo, contente, faceiro e feliz. Bom dia, minha gente, acorda, meu povo. É, vamos iniciando mais uma semana depois do dia de Nossa Senhora Aparecida, né? Depois do dia da nossa padroeira do Brasil. Bom dia, bom dia, bom dia, minha gente, bom dia, meu povo, bom dia, minha pova, acorda, Malé, levanta, se mexe, abençoado, se mexe, se mexe.

Minha gente, os bateadores, retoco de gaita e pandeiro. E olha, minha gente, nós vamos começar os avisos depois da propaganda eleitoral, tá bom? Vamos arriscar aqui, né? Vamos arriscar aqui, vamos fazer diferente. Depois da propaganda eleitoral, inicia os avisos e recados do GRAE, tá bom? Então, 7h10 a gente inicia os avisos e recados do GRAE. Lembrando que às 7 horas nós temos a propaganda eleitoral obrigatória, segundo turno, né, minha gente? E não tem o que fazer. Se é obrigatório, é obrigatório, né? Não adianta espernear e tem que rodar, né? É pra evitar demais problemas, né, minha gente? Barbaridade. Tchê! Então, lembrando, 7 horas nós iniciamos os avisos e recados do GRAE. Bom dia, Dona Ivone, tudo bem, Dona Ivone? Tudo certinho? Bom dia pra Hilda, bom dia pro João, bom dia pra Rosa Nhania, que bom dia, vamos que vamos, mais uma semana abençoada. É a Rosa Nhania, que lá na Vila Mariana, bom dia, bom dia, bom dia, bom dia, acorda meu povo, desperta Malé, se mexe abençoado e vamos que vamos, e dele que dele, e toca, toca, ira, ira, é assim mesmo. Terça-feira, com aquele jeitinho, aquela carinha de segunda, né? Não dá nada, você dá bem pouquinho. Bom dia, minha gente, vamos ver, daqui a pouco eu conto tudo as previsões, conto aí informações e tudo pra você. Lembrando que às 7 horas nós teremos a propaganda eleitoral obrigatória, né? E às 7h10 eu inicio os avisos do GRAE, tá? É vapt-vupt, né, minha gente? Até finalzinho do mês já acaba tudo e voltamos tudo ao normal, inclusive com os sorteios nossos, né? Aí, rapaziada, saudade de fazer um sorteio pra vocês, minha gente, minha soberana, mas não se ajeite. Essa propaganda eleitoral tira muito tempo nosso aí, né? Nosso programa já é curto, mas essa propaganda eleitoral aí fica mais curto ainda. Mas se ajeita, tá bom? Tudo se ajeita. Vamos com calma, com fé e esperança que tudo vai melhorar, pode ter certeza.

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É porca véia pra vocês sentados sobre um arreio, minha gente. Bom dia, são 6h55. Lembrando que 7 horas nós temos a propaganda eleitoral obrigatória. E após a propaganda eleitoral, 6h10, é melhor dizendo 7h10, a gente volta com os avisos, tá bom, minha gente? Entendido? Entendido? Então, às 7 horas temos a propaganda eleitoral, segundo turno, e 7h10 eu volto com os avisos. Bom dia, seu Claudinei Úpalo. Bom dia, dona Júlia, tudo bem? Bom dia, mandamos parabéns pra dona Vera Datkos, que tava de aniversário ontem. Alô, dona Vera, parabéns pra você e tudo de bom a dona Vera, senhora Vera Datkos, que tava de aniversário ontem, festa arada e tudo mais, parabéns dona Vera, felicidades aí, Deus abençoe grandemente aí, muita saúde, paz e alegria, tá aqui homenagem aqui lá do José e da Anastácia também, né? Desejando felicidades pra Vera Datkos, que tava de aniversário ontem. Bom dia, seu Mítio, o senhor tá bom, seu Mítio? Firme, forte aí na paçoca, tudo em ordem, tranquilo, beleza pura, joia legal, vamos acordando, vamos levantando, minha gente. Então, não esquece, né? Não esquece que nós teremos. Teremos a. Teremos a propaganda eleitoral gratuita e obrigatória às 7 horas da manhã, até às 7h10, né? 7h10 nós voltamos aqui com os avisos e recados do Graia, né? Combinado, minha gente? Graia veio, voltou, né? Tamo aí de volta, minha gente, contente, faceiro e feliz. Vamos que vamos, então, vamos peleandinho, tipo gente grande. Tempo não tá deixando muito serviço, né? Mas vai, faz o que dá, né? Paciência, né? Paciência, paciência. Eita, mundo velho! Depois dessa, eu já volto com a propaganda eleitoral.

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6: Muito bem, minha gente, sem enrolação, que senão não dá tempo, vamos já direto e reto para os avisos e recados do GREF. Foi a propaganda eleitoral obrigatória hoje, manhã de terça-feira, dia 12 mais 1 de outubro, 286 dias do ano se passaram, 79 para findar o mesmo, 28ª semana comum, estamos no período da lua nova. Olha a tarefa do cristão, afogar o mal em abundância do bem. São José Maria Escrivá de Balaguer, quem escreveu este belíssimo pensamento do dia. Santos do dia para suas orações, agradecimentos e pedidos de bênçãos. Hoje, dia de Santa Celidônia, Santo Geraldo de Aurilac, Santo Venâncio, Santa Alexandrina de Balazar, são os santos do dia. Rogai por nós para suas orações, agradecimentos e pedidos de bênçãos. Hoje é dia do fisioterapeuta e dia do terapeuta ocupacional. Tudo isso hoje, nessa terça-feira, 12 mais 1, terça-feira, 12 mais 1 aqui, de outubro. Né, minha gente? 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Preços fechados na sexta-feira, dia 9, tá bom, minha gente? Feijão preto a saca, R$ 230. Milho amarelo a saca, R$ 55. Saca da soja.

0: R$ 136, saca do trigo, R$ 81, arroba do boi, 355, arroba da vaca, 315, suína em pé tipo carne, o quilo, 6,5, e a erva mate em folha posta lá na indústria, lá na ervateira, a R$ 19,50, arroba da erva mate, tá aí segundo a CAB. 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Previsão do tempo, minha gente. Olha, hoje sol com muitas nuvens de manhã, chuva forte à tarde e à noite. Tem previsão de 28 milímetros para hoje, máximas de 20 e mínimas de 17. Amanhã, minha gente, vamos lá. Amanhã tem sol com algumas nuvens, pancadas de chuva à tarde e à noite. 4,7 milímetros é a previsão para amanhã, máximas de 22, mínimas de 16. Na quinta, sol com muitas nuvens, períodos de céu nublado, noite com pancadas de chuva. 0,5 milímetro é a previsão para quinta-feira, máximas de 22, mínimas de 14 graus. Temos lá na sexta-feira sol com muitas nuvens durante o dia, períodos de céu nublado, noite com muitas nuvens, né? Máximas de 19, mínimas de 12 graus. Daí caem as temperaturas também aí na sexta, no sábado, né? A princípio sem chuva, nublado com muitas nuvens durante o dia, no sábado, né? Noite com muitas nuvens, sem chuva, máximas de 19, mínimas de 9 graus. Dá uma esfriadinha pro final de semana, mas a princípio, né? A princípio, possibilidade de passar aí sem chuva o final de semana, são as previsões, não afirmações, tá bom, minha gente? Então fica ligado por aí. 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Atenção, procura-se serviço de chacreiro ou uma casa pequena para alugar. Procura-se serviço de chacreiro ou uma casa pequena para alugar. Interessados, falar com Reinaldo Furtak no 991, cadê aqui? 991-06-7145, 991-06-7145. Atenção, vende-se canteiro de muda de fumo, são 60 bandejas, a variedade é a 2254, prontas para plantio. Interessados, tratar no 3542-1953, 3542-1953, valor de R$25 por bandeja. Então são 60 bandejas de fumo da variedade 2254, prontas para o plantio. 3542-1953, R$25 por bandeja. Aviso da Igreja Matriz São Pedro. Atenção, atenção, temos aqui, deixa eu dar uma conferida, hoje é terça-feira, dia 13, às 19 horas, hoje na Matriz, tem encontro do Grupo de Orações Kairós. Amanhã, quarta-feira, 18 horas, na Matriz, tem novena Mães de Joelhos, né? Filhos de Pé. Então, amanhã, às 18 horas, a quarta-feira, às 18 horas, na Matriz, tem a novena Mães de Joelho, Filhos de Pé. E às 19 horas, na Matriz, tem novena e missa. Sábado, às 8 horas da manhã, missa na Comunidade Colônia 2, Nossa Senhora de Fátima. 9:30, missa na Comunidade Colônia Marcela. 18:20, na Matriz, oração do terço. 19 horas na Matriz tem a missa, aviso da Igreja Matriz da Matriz São Pedro. Olha, já estamos fazendo encomenda dos livros das novenas de Natal e Via Sacra. Grupo, movimentos e demais pessoas interessadas deverão efetuar o pedido na Secretaria Paroquial até o dia 27 de outubro. Lembrando que esse ano, no mesmo livro, estará a novena e a Via Sacra. Olha, no dia 18 de outubro acontece a Romaria Diocesana ao Santuário Nossa Senhora do Rosário, em Rio Claro do Sul. Início às 8:30 da manhã e missa às 15:30 da tarde. Haverá confissões, convidamos todos para participar. Em favor, deixar o nome na Secretaria Paroquial até o dia 14, amanhã. Então passa lá na Secretaria Paroquial, você que vai querer ir à Romaria Diocesana, ao Santuário Nossa Senhora do Rosário, em Rio Claro do Sul, dia 18. Atenção, deixa eu dar uma conferida, avisos aqui, deixa eu aguentar aí que deu uma travadinha, já destravou, então vamos lá, continuando. Olha, temos aqui, minha gente, avisos, atenção, internados do Hospital de Caridade São Pedro, não temos pacientes internados no dia de hoje. Uma ótima terça-feira a todos, é o que deseja a equipe do hospital, e fica aqui o nosso muito obrigado, nossos agradecimentos a toda a equipe do hospital pelas informações repassadas. Então, lembrando, não temos internados no dia de hoje. Ótima terça-feira a todos, aviso do Hospital de Caridade São Pedro. Olha, bombeiros comunitários também nos avisam que sem alterações, sem ocorrências nas últimas 24 horas, é o que nos repassam os bombeiros comunitários de Malé. Fico também nosso muito obrigado pelas informações repassadas aí dos bombeiros comunitários de Malé. Certo, minha gente? Então, aqui avisos e recados curtinho. Hoje é o que tínhamos, né? Já vamos aqui com os aniversariantes do dia. Aniversariantes do dia, hoje é 12+1 de outubro, né, minha gente? Dia 12+1 de outubro, hoje aniversário do Domingos Robaschkev, de Rosa da Silva Correia, Vanessa Martins, Everson Petriuk, Jacob Banhuc, Neuza Cheliga, Vilmar Ferreira, a Ana de Paula, João Josley Maeski, a Anne Gabriele Zolondic Ferreira, de aniversário hoje, Josiane Faria, também a Rosa Tesca. Também hoje tivemos homenagem aqui a Vera Datkos, que estava de aniversário no dia de ontem, né? A Vera Datkos estava no aniversário do dia de ontem, em homenagem do José e da Anastácia, e também tem aqui, manda os parabéns para minha filha Josiane, que está de aniversário hoje, a homenagem lá da Hilda, do João, desejando felicidades para Josiane Farias, que está de aniversário no dia de hoje também. Parabéns, felicidade, saúde, paz e alegria, sucessos aos aniversariantes do dia. Eu quero mandar um grande abraço à dona Benigna, que estava também de aniversário neste final de semana ali, né? A dona Benigna é que estava de aniversário, Deus abençoe a senhora, dona Benigna, parabéns aí, não estava aí, como disse, para fazer o programa, fica também aqui, meu abraço e os parabéns à dona Benigna, que estava de aniversário aí esses dias. Eu não lembro se foi no sábado ou se foi no domingo, aniversário da dona Benigna, parabéns e tudo de bom aos aniversariantes do dia. Tá vendo só, minha gente? Deu tempo de fazer todos os avisos aí depois da propaganda eleitoral gratuita e obrigatória, né, minha gente? É assim mesmo, viu como deu tempo? Vou mandando, inclusive, um bom dia, dona Solange Lela, que bom dia, dona Solange, tudo bem? Dona Estela Travinsky, o Joelcio Miranda, bom dia, seu Joelcio, a Hilda, o João tá por aí, a Tere também, a família Dumas, bom dia, o Antônio Tchestlak, bom dia, Graia, feliz dia das crianças pra você, obrigado, seu Antônio, Deus abençoe, né? Ela aí, uma grande criança, esse Graia, né? Aquele abraço, seu Antônio Tchestlak, professora Vilma, bom dia, bom dia. Vamos conferindo por aqui, minha gente, ainda dá 7:25, quem sabe dá pra ver algumas notícias da região, bem ligeirinho por aqui, vamos ver se temos algum destaque que interesse a nossa população, eu vou contando pra você. Olha, ação policial, golpe em São Mateus do Sul resulta na recuperação de 2 carros pela polícia, né, minha gente? É, muito cuidado aí, né? Os carros foram furtados e deixados pelos golpistas que foram apreendidos. O veículo da vítima acabou localizado em Canoinhas, né? Então tá aí golpe em Paraná e Santa Catarina, em São Mateus e Canoinhas, né, minha gente? Aí foi ali resolvido, né, ação rápida aí dos policiais. Temos aqui também, olha, a polícia recupera a bicicleta roubada encontrada em vala no centro de Paula Freitas, nível do Rio Iguaçu passa dos 4 metros em São Mateus do Sul, e muita chuvarada, né? Olha, acúmulo de galhos e árvores preocupa moradores com aumento do Rio Canoas ali em São Mateus do Sul também, mulher está desaparecida em União da Vitória, homem relata clonagem de cartão de crédito, mais de 14 compras não reconhecidas em Malé, aconteceu aí clonagem de cartão de crédito, ação da Rotan em Irati termina com o casal preso com 4,5 quilos de entorpecentes apreendidos também, olha, a polícia ambiental multa proprietário rural em R$84 mil por desmatamento irregular em Antônio Olinto, a polícia ambiental aplica R$70 mil em multas por crimes ambientais em São João do Triunfo também. O que mais? Desculpe, deu uma engasgadinha aqui. O que mais? Acidente entre duas carretas é registrado na descida das águas na BR-153, aí foi no dia 10 de outubro, né, minha gente? E são esses destaques e notícias que eu tinha pra contar pra você também por aqui. Deu tempo, minha gente, tudo resolvido, tudo explicado, tudo resolvido já pra vocês. Tá vendo como dá tempo pra tudo, minha gente? Não esquece, amanhã nós estamos de novo por aqui, mesmo horário. Ó, o Davi Tomo também chegou por aí. Bom dia, seu Davi, tudo bem com o senhor? Tudo certo? Amanhã estamos por aí? Mesmo horário, tá bom, minha gente? Mesmas programações. Lembrando que às 7 horas nós temos a propaganda eleitoral obrigatória, 7:10 termina o greve, já inicia os avisos, tá bom? Fica aqui o meu abraço, já são 7:28, eu já vou me despedindo, agradecendo a sua audiência, agradecendo a sua preferência, muito obrigado pelo carinho, obrigado a todos. Quero mandar um grande abraço aí a Loriane, o Juliano, a Eliane aí, né, o pessoal que na ausência do Graia, o pessoal se vira aí, como diz aí, nos 30, né, e vai tocando a rádio, né? Nessa minha ausência na semana passada. Então fica meu agradecimento aí ao Juliano, a Loriane, também a Eliane. Muito obrigado aí, sempre pessoal aí que nos ampara nas nossas escapadas, nas nossas fugidas. Um grande abraço, minha gente. Fica todo mundo com Deus. Beijo no coração dos maletenses. Uma ótima, abençoada, uma iluminada semana. Viva Nossa Senhora Aparecida, mais uma vez, pela passagem do dia da nossa padroeira do Brasil, no dia de ontem. E até amanhã. Tchau, obrigado. Boa semana, bom dia.
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3: Olá, amigos ouvintes de todo o estado do Paraná. Uma boa terça-feira a todos. Estamos aqui falando direto dos estúdios da Farcom, a Federação das Rádios Comunitárias do Estado do Paraná. Eu sou Darlan Martins e apresento a partir de agora o programa Fala Paraná, o programa da família paranaense. Junto comigo estão Magno Pinelli e Adriele de Oliveira. Olá, Magno, seja bem-vindo ao nosso programa desta terça-feira.
4: Olá, Darlan e Adriele, olá, ouvintes do programa Fala Paraná. Hoje é dia 13 de outubro, vamos então com a previsão do tempo para o nosso estado. O tempo segue instável, com chuvas de moderada a forte em diferentes momentos do dia. Tempestades severas não estão descartadas. Curitiba tem hoje mínima 16, máxima 25 graus. Cascavel, mínima 17, máxima 21 graus. Londrina tem mínima 19, máxima 25 graus. Guarapuava, mínima de 15, máxima 20 graus. Estamos chegando novamente para apresentar este programa da Farcom em parceria com as rádios comunitárias do estado do Paraná.
3: Olá, Adriele, seja bem-vinda ao nosso Fala Paraná de hoje. Vamos saudar nossos amigos paranaenses, que nos ouvem através de uma das nossas mais de 150 rádios parceiras da Farcom.
5: Olá, Darlan e Magno, olá, ouvintes do Fala Paraná. Hoje vamos mandar um abraço especial para os nossos amigos de Pato Bragado, que nos ouvem pela Pato FM, de Paula Freitas, que nos ouvem pela Paula Freitas FM, de Paulo Frontin, que nos ouvem pela Cidade FM, de Peabiru, que nos ouvem pela Cidade FM, e de Pérola, que nos ouvem pela Boa Nova FM.
3: Muito bem, Adriele, o nosso carinho a todos os nossos amigos ouvintes, em especial das cidades que você acabou de citar. Vamos então abrir os nossos trabalhos, trazendo as principais manchetes do dia.
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4: Os principais jornais do estado trazem hoje as seguintes manchetes. Pela Gazeta do Povo, a abstenção cresce no Paraná e supera 1,77 milhão de eleitores em 2026.
5: Ainda no plano estadual, o jornal Folha de Londrina traz hoje: Paraná lidera abate de frangos, aponta boletim do Deral.
4: Encerrando o giro das manchetes estaduais, temos o portal G1. CRM do Paraná abre sindicância e médico que implantou prótese em joelho errado de idosa pode ter registro profissional cassado. 42 policiais do Paraná são afastados por esquemas de cobrança de propina em rodovias que ofereciam Wi-Fi de batalhão para pagamento por Pix.
3: Estas são as manchetes das notícias de hoje, dos principais jornais e sites do estado. E a seguir, fique conosco, pois está no ar o programa Fala Paraná.
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3: Muito bem, estamos de volta com Fala Paraná. Para iniciarmos os nossos giros de notícias pelas mais diversas regiões do nosso estado, através das nossas rádios parceiras da Farcom. Vamos então para o primeiro giro de hoje. Magno, por onde vamos começar a nossa viagem pelo Paraná?
4: Estamos na linha com o repórter Rafael Baby, da Rádio Tropical FM de Clevelândia. Olá, Rafael. O que você traz de notícias desta região para nossos ouvintes do programa Fala Paraná?
8: Olá, ouvintes do programa Fala Paraná. Pilates da melhor idade inicia atividades em Clevelândia com procura e fila de espera. O município de Clevelândia iniciou as atividades do programa Pilates da melhor idade, criado pela Lei Municipal número 2947/2026 e sancionado pelo Executivo Municipal. A iniciativa busca promover saúde, bem-estar, convivência social e qualidade de vida para a população idosa. Nesta primeira etapa, foram formados dois grupos, com até 15 participantes cada. As aulas incluem pilates, alongamentos, exercícios posturais e atividades voltadas à mobilidade. A procura pelo programa já é expressiva. Todas as vagas iniciais foram preenchidas e o município conta com fila de espera para novas oportunidades. Além de combater o sedentarismo, o programa busca estimular a autonomia, melhorar a mobilidade, incentivar um envelhecimento mais saudável e fortalecer os vínculos sociais e comunitários. A legislação também permite que as atividades sejam realizadas de forma descentralizada, utilizando espaços públicos já existentes no município, ampliando o acesso da população. Com o início das aulas e a fila de espera, o Pilates da melhor idade reforça a importância de políticas públicas voltadas à saúde e à qualidade de vida dos idosos de Clevelândia. Com estas informações para o programa Fala Paraná, falou o repórter Rafael Baby.
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3: Vocês ouviram então o primeiro giro de notícias regionais do programa de hoje, trazido por uma das nossas rádios parceiras. E já vamos direto com mais informações exclusivas, agora de outra região do estado. Adriele, conte pra gente para onde vamos e qual repórter está na linha aguardando para participar conosco.
5: Darlan, vamos agora até a região noroeste do estado. Estamos na linha com o repórter Beto Neves, da Rádio Scala FM de Paranavaí. Olá, Beto. O que você traz de notícias dessa região para os nossos ouvintes do programa Fala Paraná?
9: Olá, amigos do Fala Paraná. A Orquestra de Paranavaí vai representar o Brasil na China. A música de Paranavaí vai ganhar o mundo. A Orquestra Municipal de Paranavaí, em formato Big Band, vai representar o Paraná e o Brasil em uma apresentação internacional na China no próximo dia 23 de outubro. O grupo participará do JZ Festival Xangai, na cidade de Xangai, dentro da programação do Ano Cultural Brasil-China 2026. Como espetáculo Paraná, Brasil em Concerto, os músicos vão apresentar um repertório que valoriza a diversidade da música brasileira, reunindo clássicos como Carinhoso, de Pixinguinha, Garota de Ipanema, de Tom Jobim, Maria Maria, de Milton Nascimento e Aquele Abraço, de Gilberto Gil. O programa também inclui jazz e sucessos internacionais. A delegação contará com 22 integrantes, entre músicos, equipe de produção e representante institucional. A participação internacional é resultado de uma história de mais de 70 anos de tradição musical em Parnavaí. Atualmente, a orquestra realiza cerca de 50 apresentações por ano, levando cultura e música a diferentes públicos. A viagem integra uma iniciativa de intercâmbio cultural articulada pela Secretaria de Estado da Cultura do Paraná, em parceria com o Ministério da Cultura. Na Central de Informações da Rádio Scala FM em Parnavaí, repórter Beto Neves.
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3: Amigos paranaenses, vocês ouviram o nosso segundo giro de notícias regionais pelas rádios parceiras da Farcom. Fique ligado, porque daqui a pouco teremos uma nova rodada.
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3: Para você que nos ouve em cada canto deste maravilhoso estado do Paraná, através da rádio comunitária e da sua cidade, é sempre um prazer estar aqui contigo. E agora vamos trazer informação e conhecimento com o nosso quadro temático de hoje. Magno, conte pra gente quem estará conosco e qual o tema do quadro do dia.
4: Darlan, o nosso quadro temático de hoje é com André Langowski, que irá abordar o tema Saúde do Coração. Vamos conferir.
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11: A saúde do coração está relacionada a estilo de vida. Então, os principais fatores de risco que nós podemos combater para evitar infarto, o AVC, que é o derrame cerebral, e outras doenças cardíacas, estão relacionadas ao nosso estilo de vida. Então, manter uma dieta saudável com alimentos ricos em fibras, né? Alimentação, evitar alimentos industrializados, alimentos muito ricos em sal e açúcares e gorduras, fazer atividade física, fazer exercício, fazer pelo menos 150 minutos de atividade física por semana, manter o seu peso, evitar obesidade, ter um peso adequado e, além dessas questões de estilo de vida, tem manejar o estresse, cuidar com o estresse, procurar ter hobbies, cultivar hábitos saudáveis e relacionamentos interpessoais que levem as pessoas a se tornarem mais felizes, mais alegres. Isso combate a depressão também é um fator de risco cardiovascular, né? E tratar as suas doenças, né? Se o indivíduo é hipertenso, se o indivíduo é diabético, ele tem que manter os seus níveis de pressão, de glicemia bem adequados. Isso está muito relacionado à saúde do coração.
4: Vocês ouviram o nosso quadro Momento Saúde com André Langowski, que hoje tratou do tema Saúde do Coração.
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3: Já estamos de volta e para você que está nos ouvindo aí pela rádio comunitária da sua cidade, e fazemos um convite especial. Participe conosco dos próximos programas Fala Paraná. Sugestões de notícias e informações. E como fazer isso? Muito fácil. Envie uma mensagem para o nosso WhatsApp DDD 41 98437 1253. Vamos de informação? Vamos chamar então mais um giro de notícias pelo Paraná.
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3: No nosso programa de hoje já tivemos a participação de rádios de algumas regiões do nosso estado e agora teremos mais notícias exclusivas para você, amigo ouvinte. Adriele, apresente aos nossos amigos qual repórter está pronto na linha para trazer mais um giro.
5: Erlan, vamos agora até a região dos Campos Gerais. Estamos na linha com o repórter Gasparino Micusca, da Rádio Vale FM de Telêmaco Borba. Olá, Gasparino. O que você traz de notícias dessa região para os nossos ouvintes do programa Fala Paraná?
13: Olá, ouvinte do programa Fala Paraná. Nossos alunos da Escola de Locutores da Rádio Vale estiveram atuando esse mês de outubro. No domingo das eleições, dois alunos estiveram fazendo a apuração dos votos a nível de cidade, estado e federal. Também dois alunos fizeram um programa para as crianças com sorteio de mimos para criançadas ouvintes da Vale FM. Aconteceu em nossa cidade o novenário de Nossa Senhora Aparecida nas duas paróquias. Também fizemos transmissão de algumas noites dos novenários. A nossa rádio ainda está em manutenção depois que a torre e a antena caiu no dia 31 de 8 aqui na nossa cidade, depois de um vendaval muito forte. Com vocês, o repórter Gasparino Micusca, Rádio Vale do Tibagi FM, Telêmaco Borba.
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3: Você ouviu mais informações exclusivas do Sistema Farcom, o maior sistema de comunicação do rádio paranaense. E já vamos direto para outro ponto do estado, saber o que é destaque por lá. Magno, e agora, para onde vamos? E quem vai participar conosco, trazendo mais um giro de notícias?
4: Darlan, vamos agora até a região oeste do estado. Estamos na linha com o repórter Jardel Henrique, da Rádio Pato FM, de Pato Bragado. Olá, Jardel. O que você traz de notícias desta região para nossos ouvintes do programa Fala Paraná?
14: Pato Bragado celebra a 26ª Oktoberfest. A programação, que aconteceu nos dias 8, 9 e 10, seguiu com muita música ao som de bandas como Chopão e os Mantanari. A 26ª Oktoberfest de Pato Bragado foi um grande estilo. Na noite da quinta-feira, dia 8, a Rua Coberta recebeu grande público para prestigiar o grupo Magnação em uma noite de muita música, alegria e confraternização. A programação continuou na sexta-feira, dia 9, com o 14º desfile alegórico pelas avenidas Vila Bart e Continental. E na sequência, no centro de eventos, aconteceu a abertura oficial com a sangria do barril de chope e o sorteio de barris entre as entidades e grupos participantes do desfile. A noite seguiu com muita música ao som das bandas Chopão e os Montanares. Já no último sábado, a partir das 19 horas, foi servido o jantar beneficente alemão, promovido pelo Rotary Beira Lago. E logo depois, às 10h30, Chopão e os Montanares comandaram a última noite de festa. A entrada no evento foi gratuita, foi solicitado apenas que levasse 1 quilo de alimento não perecível, que serviu como ingresso solidário. Também tinha no evento praça de alimentação. Pato Bragado comemora o sucesso de mais uma Oktoberfest e espera que a população cada vez mais venha prestigiar este evento, que acontece todos os anos em Pato Bragado. Informações diretamente de Pato Bragado, da Rádio Pato FM, o repórter Jardim Henrique, para o programa Fala Paraná.
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3: Voltamos com o nosso Fala Paraná e sem perder tempo, vamos conversar com outra região do estado, saber as notícias de lá. Adriele, quem está na linha para trazer o nosso último giro do programa de hoje?
5: Darlan, no último giro de hoje vamos até a região centro-oeste do estado. Estamos na linha com o repórter Mário César da Rádio Liberdade FM de Roncador. Olá, Mário. O que você traz de notícias dessa região para os nossos ouvintes do programa Fala Paraná?
21: Olá, ouvintes do Fala Paraná. Vem aí o 23º FETACAN. Acontecerá de 16 a 24 de outubro o 23º Festival de Teatro de Campo Mourão. O FETACAN reúne espetáculos, ações formativas e atividades voltadas a diferentes públicos. A programação contará com a participação de artistas e grupos profissionais, amadores e estudantes de Campo Mourão, da região da Conquê e de outras cidades do país. Entre os destaques estão as atrizes Denise Stoglos e Nena Inoue, e a companhia de teatro As de Paus e a Cia Trux. Esta última retorna à cidade com o espetáculo A Bruxinha, apresentado há cerca de 30 anos. Com informação para o programa Fala Paraná, da Central de Jornalismo da Rádio Liberdade FM de Roncador, repórter Mário César.
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3: Muito bem, vocês ouviram o nosso último giro de notícias regionais do programa de hoje, pelas rádios parceiras da Farcom. Agora vamos entrar em contato com a nossa correspondente em Curitiba, a jornalista Vanessa Ricardo, que traz notícias de hoje da capital do Paraná.
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3: Olá, Vanessa, seja muito bem-vinda. O que você tem aí da capital para os nossos ouvintes do programa Fala Paraná?
22: Olá, Darlan. Olá a todos os nossos ouvintes, os visitantes do Parque Estadual da Serra da Baitaca, na região metropolitana de Curitiba, precisam ficar atentos às mudanças no horário de funcionamento. A partir de agora, o acesso ao parque é permitido das 3:30 da madrugada até as 4:30 da tarde. Antes, a unidade ficava aberta 24 horas. Quem já estiver fazendo uma trilha poderá concluir o percurso depois desse horário, mas a entrada de novos visitantes não será permitida. A medida foi adotada pelo Instituto Água e Terra para reforçar a segurança no local. Uma das trilhas mais conhecidas, o Caminho do Itupava, tem uma regra específica. A entrada só pode ser feita até às 10 horas da manhã, devido aos 22 quilômetros de extensão. O parque fica entre Piraquara e Quatro Barras e recebeu mais de 45 mil visitantes nos primeiros 6 meses deste ano, um aumento de 42% em comparação com o mesmo período do ano passado. Os novos horários já estão em vigor. Curitiba ganhou 3 novos roteiros para quem gosta de explorar a cidade de bicicleta. Os percursos fazem parte da segunda edição do Guia de Roteiros Cicloturísticos e foi apresentado na semana passada durante uma reunião de governança Curitiba Destino Turístico Inteligente. As opções incluem a ciclovia mais bonita da cidade, o roteiro Plantas e Bichos, Comes e Bebes e a Rota dos Imigrantes. A proposta é incentivar o turismo sobre duas rodas, passando por lugares que valorizam a história da cultura, a natureza e a gastronomia da capital. O guia é gratuito e traz mapas, orientações de segurança, pontos de apoio e informações sobre atrativos de cada trajeto. A publicação também contou com a participação da Universidade Tecnológica Federal do Paraná, a UTFPR. Os roteiros podem ser feitos de forma independente, permitindo que cada ciclista escolha o percurso e organize o próprio passeio. Uma das tradições mais aguardadas do Natal de Curitiba já tem data para começar. As apresentações do Coral do Palácio Avenida terão início no dia 11 de dezembro com o tema Encantares. Neste ano, 90 crianças e adolescentes de instituições de acolhimento vão participar do espetáculo, cantando nas janelas do prédio histórico no centro da capital. Serão 6 apresentações distribuídas em 2 finais de semana, nos dias 11, 12 e 13 e depois nos dias 18, 19 e 20 de dezembro. Todas começam às 8h15 da noite. A direção musical continua com a maestrina Dulce Primo, que participa do projeto há mais de 30 anos. Os arranjos são de Camilo Carrara. A programação foi anunciada pelo Bradesco, que deve divulgar mais detalhes nas próximas semanas. Os motoristas que seguem pela BR-277 em direção ao litoral do Paraná já contam com mais 4 quilômetros de terceira faixa. O novo trecho foi liberado na última quinta-feira, dia 8, entre o viaduto da Avenida Rui Barbosa e o contorno leste em São José dos Pinhais. Com essa nova ampliação, são agora 7 quilômetros de terceira faixa no sentido Paranaguá, entre os viadutos da Rui Barbosa e da Borda do Campo. No sentido Curitiba, outros 2 quilômetros de faixa adicionais também já foram entregues. O diretor-presidente do Núcleo Paraná do Grupo EPR, Marcos Moreira, falou sobre os benefícios da ampliação.
0: Mais uma ampliação de capacidade já liberada antecipadamente para que os nossos usuários utilizem a rodovia com maior conforto e com maior segurança. Bom, a EPR Litoral Pioneiro está preparada para receber o alto fluxo nesse feriado de Nossa Senhora Aparecida. Nossa estrutura operacional está sendo reforçada com mais guinchos, mais pessoas na praça de pedágio. As nossas bases já atuam 24 horas por dia à disposição de quem utiliza a rodovia. E também teremos um incremento no quilômetro 40, no sentido litoral Curitiba, com uma base provisória que atuará no domingo à tarde e na segunda-feira durante todo o dia, para dar maior conforto e maior comodidade para quem vai utilizar a rodovia, para quem vai ao litoral.
22: A concessionária havia previsto um aumento de 22% no movimento da BR durante o feriado prolongado de Nossa Senhora Aparecida. A expectativa era de maior concentração de veículos no trecho Curitiba e litoral, além das rodovias estaduais 508 e 407, que dão acesso aos balneários.
0: Para quem tem condições de programar suas viagens, né, tem condições de evitar os horários de pico. Os horários de pico que teremos nesse feriado serão na sexta-feira, das 16 às 21 horas. A rodovia vai estar bastante carregada. No sábado, das 6 da manhã ao meio-dia. Então, no período da tarde do sábado, já vai ser um período melhor para descer sentido litoral. E o retorno na segunda-feira vai estar bem mais carregado a partir das 15 horas. Entre 15 e 20 horas será o horário de pico de retorno. Então, quem tiver condições de programar a sua viagem e evitar esses horários, terá uma rodovia com maior fluidez e com certeza chegará bem antes ao seu destino.
22: As obras do BRT Leste-Oeste em Curitiba devem avançar para uma nova etapa no mês de novembro. A próxima fase prevê intervenções em trechos das avenidas Presidente Afonso Camargo e Prefeito Maurício Frutti, com investimento estimado em até R$ 94.300.000. A licitação chegou a ser interrompida no mês de julho, depois que o Tribunal de Contas do Paraná apontou alguns questionamentos técnicos no edital. Mas no fim do mês de setembro, o tribunal autorizou a retomada do processo. Por hoje é só, Darlan, eu fico por aqui e volto amanhã com mais notícias. Até lá.
3: Obrigado, Vanessa, que falou direto de Curitiba, trazendo as notícias do dia da capital do Paraná.
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4: É isso aí, encerramos mais uma edição do programa Fala Paraná, agradecendo de forma especial a você, ouvinte, pela sintonia neste horário, aí na sua rádio comunitária, que para nós é um sinal de prestígio pela sua audiência.
5: Obrigada aos ouvintes do nosso Fala Paraná, um programa feito com muito carinho para vocês, através da união e parceria de mais de 150 rádios comunitárias espalhadas pelo estado.
3: Agradeço a você, Adriele, ao Magno e ao nosso editor Márcio pelos trabalhos de hoje. E a todos aqueles que colaboraram para a realização deste programa, transmitido para todo o estado, através das nossas rádios parceiras filiadas à Farcom, Federação das Rádios Comunitárias do Paraná. Lembrando que amanhã, quarta-feira, estaremos de volta, no mesmo horário, aqui na sua rádio comunitária. Obrigado a todos pelo carinho da sua audiência e fiquem com Deus.
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8: Sejam todos muito bem-vindos a essa terça-feira maravilhosa, delícia, viu? Bom dia, bom dia, bom dia, meu povo. Terçou, hein? E se você já acordou aí com disposição, parabéns, né? Terça com cara de segunda. Dia 13 de outubro de 2026, pós-feriadão, vamos nessa, né? Pra você que acordou parecendo que foi atropelado por um caminhão de travesseiro, vem comigo, viu? Que nós vamos melhorar isso daí. Aumenta o som, porque a alegria já bateu o ponto por aqui, cedinho, de manhã, logo, com Gil Godoy, a locutora mais maluquete, mais desprovida de noção do seu rádio, viu? Pra você que tá aí a caminho do trampo, do flagelo, pra você que já chegou, vem comigo, tá? Arroba Gil Godoy, locutora, por onde você participa, interage, manda o seu alôzão. Como já tem uma galera classe A chegando por aqui, fique super à vontade. A partir de agora, a gente toma café junto, viu? E ouve música boa, vamos embora. Ed, Brito e Samuel, Romance Rosa, o Bom Dia tá no ar.

0: Pode acordar pra cuspir, porque por aqui sim, o bom dia já tá rolando, my friends, nessa terça-feirosa com cara de segundosa. Ana Castela, minha herança, música linda pra você que tá aí curtindo em volume mais para despertar nessa manhã. A gente segue com spoiler da nobreza do amor.
1: Seguindo por aqui em A Nobreza do Amor, terça-feira.

0: Feira 13 de outubro, te conto que Tonho deduz que Mirinho sequestrou a Lica e Niara se desespera. Binta é hostil com Pascoal. Mirinho chega com a Lica a seu cativeiro e a princesa se revolta. Virgínia desconfia do comportamento de Mirinho. Tonho confronta Mirinho, mas foge quando Virgínia chega. Amores, eu fico por aqui, um beijo. Daqui a pouquinho tem mais em Por Você.
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0: assim a gente fecha o primeiro bloco, a minha história com o Didu Forró aqui no Bom Dia. Excelente manhã pra você, viu? Pra você que tá com preguiça, pra você que nem acordou, pra você que continua com esse zoinho de xing-ling. Oh, meu Deus do céu, vamos acordar, minha filha. Limpa essa remela no canto do olho, a baba no canto da boca, viu? O bloco tá acabando por aqui, mas a palhaçada continua, sim. A sua locutora palhacinha do circo de Soleil, só que não. Vai ali pegar uma cuia de café pra gente dar sequência na nossa terça, tá? Não saia daí.
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1: 8:21.
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3: Ludmilla, Troy Sivan, Menos é Mais, Henrique Iglesias estão nos lançamentos da semana. Pra você que adora novidade no mundo da música, ai meu Deus, o que será que tem de novo, hein? Será que meu artista lançou alguma música nova? Será que tem alguma coisa legal para eu poder curtir e inserir na minha playlist? Já vou lá te conta um pouquinho, tá? A semana tá cheia aí de lançamentos musicais no Brasil e no mundo. Ludmilla chega com o audiovisual Fragmentos da Experiência ao vivo. E o grupo Menos é Mais lança o single Gillette no Box. O nome das músicas, gente. Pelo amor, o povo hoje em dia não se inspira, né? Não usa criatividade. Aliás, ou até usa criatividade, né? Porque um nome desse, Gillette no Box. Bom, já o cantor espanhol Henrique Iglesias se une ao grupo pop latino Santos Bravos na faixa O Laca Laca. É, isso também usou bem a criatividade, né? E o cantor sul-africano, australiano Troy Sivan apresenta o álbum She's the Best com o clipe FF. Pois é, então tá aí, né? Essa semana repleta de novidades. Tem também o Júnior com Labirinto. A maravilhosa Ludmilla, como eu falei, né? Menos é Mais, Troy Sivan. Além desses nomes, tem também, pra você que gosta da galerinha aí, os mineirinhos do Patufu, Gold Ken, 30 anos. Tem também Paul McCartney, Pet Shop Boys, Pitbull. Tem também Sucata, O Musical. Tem Greta Van Fleet, sou fã desses caras, viu? Dentre outros nomes, trazendo novidades pra você. Pra você que tá afim de saber um pouco mais, acesse o portal popline.com.br e insira, aliás, insira não, né? Peça uma dessas novidades, um desses lançamentos aqui pelo pedidomusical.com.br, onde você pede a sua música, tá? Porque o programador, se ele estiver de bem com a vida, ele atende o seu pedido. Se não tiver, só quando ele quiser tocar sua sonzeira, tá? Porque Jogodói não manda. Se Jogodói mandasse na programação, eu tocava o que você pedia aqui na hora, meu chuchu. Mas eu não mando nada, viu? Tô aqui atrás do microfone só mesmo tocando aqui o que o programador tá mandando. Mas curta aqui a nossa programação e confira as novidades. Quem sabe seu som rola por aqui. Enquanto isso, tem Cleiton e Romário. Opa, cadê eu?

0: Bom dia, hein? Volume máximo e sem moderação, como esse cafezão que você tá tomando aí, viu? A gente segue por aqui. Com essa alegria de viver. E alma, Bruno e Marrone, hoje às 10. Não sei se você vai fazer hoje às 10, é que você vai estar aqui, né? Conferindo bom dia e conferindo também horóscopo do dia.
1: Pessoal, tudo bem? Hoje é dia 13 de outubro de 2026. Eu sou a Suzy Luiz e tô chegando com as previsões astrais para esse dia 13 de outubro. Vida longa para quem dá mais um giro em torno do sol. Quem nasce dia 13 de outubro é do signo de Libra, com a personalidade do signo de Câncer. São pessoas de boa aparência, charme natural, forte sensualidade. Defendem os próprios direitos com clareza. Tudo de bom para você que faz aniversário hoje, dia 13 de outubro, Áries, Touro e Gêmeos. Oi, Áries, nascidos de 21 de março a 20 de abril. O dia conta com excelentes energias para você realizar as suas esperanças e impulsionar as mudanças que almeja em sua vida. A Lua e Vênus incentivam você a começar algo que deseja e os seus planos podem decolar. A cor para hoje é o cinza, números da sorte 09, 16 e 36. Touro, nascidos de 21 de abril a 20 de maio, Touro Vênus, o seu astro regente despeja vibrações maravilhosas e destaca os seus talentos. Esse é o sinal de que você precisa e tem tudo para o seu sucesso. Mas é melhor dobrar a atenção com as finanças. Cor para você hoje azul, números da sorte 46, 27 e 45. Gêmeos, nascidos de 21 de maio a 20 de junho, Gêmeos, você vai ter esse dia com ótimas promessas. Pode ter boas novas que vão proporcionar grandes alegrias. Convém mostrar mais tato nas relações de trabalho. Notícias positivas devem chegar para você. Cor para hoje branco, números da sorte 50, 23 e 14. Eu já volto e falo com Câncer, Leão e Virgem, mais um bloco de previsões.
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0: E assim a gente encerra mais um bloquinho aqui do Bom Dia, Periclão e Seu Jorge. Boca louca pra você que aproveitou, né, o fim de semana prolongado, feriadão. Voltou de sapinho porque deixou sua boca mais que louca. Ei, meu Deus, fica aí beijando 1, 2, 3, 4, 5, 6. Que dá no que dá, amiga sua louca. Começo mandando os meus alôs por aqui pra quem manda mensagem no arroba de Godói, locutora. Beijo, Henrique Pereira e sua mamãe Sueli. Excelente manhã de terça, tá? Meu querido amigo Jesus Rosa e os queridões aí, né, dos brutões da obra de Jequeri. José Antônio Elton César, aquela beijoca para os três, viu? Bom início de semana agora sim. Agora tudo recomeçou, né, meu povo?
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3: 8h41.
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3: Bora de notícia, porque sim, eu sei que você adora uma notícia, uma informação, ficar antenado e então tá na rádio certa. Cantor Daniel encontra fãs durante peregrinação de 300 quilômetros para o Santuário Nacional de Aparecida. Que legal, né? Cantor Daniel, de 58 anos, fez aí a tradicional peregrinação do Caminho da Fé para o Santuário Nacional de Aparecida, localizado na cidade de Aparecida, em São Paulo. O artista percorreu 300 quilômetros de bicicleta e registros do cantor durante a viagem repercutiram na web na última semana. Não é a primeira vez que Daniel faz esse caminho, viu? Em seu aniversário de 56, em 2024, ele escolheu comemorar na estrada para cumprir uma promessa. Neste ano, os fãs acompanharam, né, o cantor pelo trajeto que passou entre cidades dos estados de Minas Gerais e São Paulo. Moradoras do município mineiro de Consolação prepararam um cartaz para chamar a atenção do cantor. Que bonitinho, né? Ele sempre ali muito solícito, parou, tirou foto, abraçou. Que legal, né? Ele que é um gentleman do sertanejo, né? O cavaleiro príncipe do sertanejo. Ei, Daniel, viu? Que cena linda. Confira aí alguns momentos nas redes sociais. Belo momento, viu? É, feriado não é só pra ficar enchendo a cara, não. Também pra agradecer, né? E quem sabe aí cumprir, fazer alguma penitência, que é importante, tá? Vamos de São Paulinha Fernandes, de Sete Lagoas. Sou pássaro de fogo. Eita, é uma fênix, né? Mas sempre...

0: sua manhã mais feliz, mais animada, mais zoeirinha. É aqui no Bom Dia Comigo, Jogodói, viu? Como é que tá sendo a sua terça? Legal, bacana? Espero que sim, tá? Marília Mendonça, segundo amor da sua vida, matando saudade da eterna rainha da sofrência na nossa programação. O que tem pra você? Por você.
1: Por você, terça-feira, 13 de outubro, amores, olha. Juarez tenta disfarçar o nervosismo entre os amigos no karaokê. Kátia fica presa com uma gestante no elevador do hospital e a moça entra em trabalho de parto. Através do rádio e câmera do elevador, Bela orienta Kátia a conduzir o parto. Vanessa pensa em como usar o parto de emergência a favor da imagem do hospital. Fico por aqui, quem ama cuida, daqui a pouquinho e eu te espero.
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0: E assim a gente encerra esse bloquinho com Felipe Araújo, estranho de novo, pra você que tá ligadinho com a gente pelo site e pelo aplicativo, mandando aquele alusão, aquele abração para o Jandaí Soares, meu querido, ligadinho Manhuaçu, né, e todos os ouvintes, Rosine Terezinha, Valquíria Lanes, Cristina Oliveira, Paula Cordeiro, Angélica Lemes, Cristiano da Pádua Silva, boa terça-feira pra você, Gol Meli, também aquele abração de Jugodói, depois vou te responder lá no Insta, tá? Tô te devendo uma resposta. Alô, Braga, beijo, Lu, boa terça-feirosa pra você que já tomou café, pra você que não tomou, pra você que tá com a fome lascada, precisa logo parar numa padoca pra comer alguma coisa antes de pegar firme no batente. Faça isso, porque saco vazio não para em pé não, ele cai, viu?
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5: Sophie Charlotte faz declaração para Júlio Andrade em aniversário de 50 anos. Sorte te encontrar nessa vida. Eles que são amigos aí há muito tempo, né? Uma declaração mais do que emocionante da atriz de 37 anos. Celebrou a amizade de longa data entre esses dois aí e relembrou momentos especiais que viveram juntos e destacou a importância do artista em sua vida. Ela recordou a experiência de fazer seu primeiro longa-metragem Serra Pelada de 2013 ao lado do amigo. Que sorte te encontrar nessa vida, que sorte ter feito meu primeiro longa-metragem contigo, com direito a tomar vacina contra a febre amarela de mãos dadas, rindo muito. Que bonitinha, né? A atriz também falou sobre a família que construíram ao longo dos anos e a relação entre os filhos que cresceram juntos. Que sorte termos escolhido essa amizade, formado a família Bababauê. Para os nossos filhos serem como irmãos, parceiros, crescendo amigos como a gente. Que sorte, contou a atriz, que é mãe de Otto, de 10 anos, fruto do antigo relacionamento com Daniel de Oliveira. Sofia ainda celebrou a família do aniversariante, mencionando a esposa Ellen Clarice, com quem ele está casado há 14 anos, e os filhos do ator. Antônio, de 19, fruto de um relacionamento anterior, e Joaquim, de 10 anos, da atual relação. É, gente, você tem algum tipo de amizade desse jeito aí? Hã? Que dura, né? Anos e anos e anos? Em que você, sua família, também amigo da família deles, e hoje em dia está raro, raro que é uma beleza, viu? Mas quando você tem uma amizade assim, desse jeitinho, é bom você enaltecer, você homenagear e fortalecer. O mundo tá precisando disso, viu? De amizades verdadeiras. Pronto, falei. Felipe Rodrigo, Banquinho, bom dia, continua o seu despertar matinal pra você acordar. Acho que você perca o ponto, amiga, sua louca.

0: As melhores músicas sem o seu café da manhã mais do que reforçado é aqui no Bom Dia Capital Inicial, galera de Brasília. Primeiros erros, adoro demais o som de Dinheiro Preto e companhia, viu? E sei que você gosta também de saber sobre o horóscopo do dia, então confira aí, meu chuchu.
1: Previsões astrais de volta para essa terça-feira, Câncer, Leão e Virgem, Câncer nascidos de 21 de junho. A 21 de julho, Câncer, os compromissos batem à porta, principalmente no trabalho. E você vai se sair muito bem, pode faturar uma grana extra. Só evite distrações, procure ter mais disciplina para não baixar a produtividade. A cor para você hoje é o vermelho e os números da sorte 03, 57 e 46. Leão, nascidos de 22 de julho a 22 de agosto, Leão, charme, simpatia e criatividade vão ser os seus trunfos para fazer sucesso. E tudo deve fluir do seu jeitinho, seja no trabalho, nas finanças ou na vida pessoal. Aproveite para ir atrás dos seus interesses. A cor para hoje é o branco, números da sorte 61, 38 e 24. Virgem, nascidos de 23 de agosto a 22 de setembro, Virgem, os seus dons criativos vão estar tinindo e você vai colocar a marca do seu talento em tudo que fizer, principalmente no trabalho. Convém ser mais paciente, porque confusões estão previstas. A cor para hoje é o verde, números da sorte 44, 06 e 33. Eu já volto, pessoal, e falo com Libra, Escorpião e Sagitário em mais um bloco de previsões para essa terça-feira.
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0: Encerrando super bem esse bloco, hein? Com Luan Santana, menina do zóio marrom, bom bom, seu dom. Excelente manhã de terça-feira pra você, viu? Pra Cirlei Martins, Simone de Bengo Maravilhosa, Rosângela Gomes, Edson Guedes e toda a galera aí da Minas Construtora em Piedade de Ponte, viu? Aquele abração pra você, todo mundo de primavera na escuta. Você de Guariba, muito obrigada pelo carinho, viu? Galera de Guariba, Gil Souza, minha querida, quase xará. Vanilson Costa, aquele abraço pra você, viu? Muito obrigada sempre aí pelo carinho da audiência, pelas suas mensagens aí no arroba de Godoy Locutora. Elimar Vieira, bairro Kelém, Matipó, Ana Paula Maravilhosa, o Rudy, Shirley Aparecida Ferreira, Nailton Almeida. Ufa, fiquei sem fôlego, vou ter que beber outro café, gente. Eu vou ser obrigada.
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4: Bora seguir com a nossa programação. Pra você já tomou aquele cafezão, já tomou 3 xícaras de café e continua com sono. Queria ter ficado na cama um pouco mais, né? Brigou com o despertador. Meu amor, nesse caso só existe aí 2 explicações, tá? Ou o café tá fraco, aquela xanguana, entendeu? Aquela água de batata. Ou a vida tá exigindo demais da sua pessoa. Então, não desanima não, tá? Aumenta aí o rádio, toma outra cuia de café e vem dar risada aqui com o Gil Godoy, porque não adianta, meu filho, ficar reclamando da Muriana que o negócio não vai melhorar, só vai piorar. Vamos falar por aqui de Mariana Ximenes maravilhosa, que desbancou o look ousado de Isis Valverde e ganhou como a mais bem vestida da festa MASP. Oh, gente, elas estavam deslumbrantes, né? Isis Valverde colocou até um cabelão e ficou ainda mais bonita. Ficou lembrando a Suelen, da novelinha que tá aí no ar, né? Avenida Brasil. O primeiro lugar do pódio é dela, Mariana Ximenes, que arrasou, viu? Ganhou em disparada como a mais bem vestida da festa MASP 2026, que reuniu um timaço de famosos, né, em um dos principais museus da capital paulista na última semana. Em enquete com o G-Show, né, do G-Show, o público elegeu o look de Ximenes como o melhor da noite, com 62,90% dos votos, enquanto o de Isis Valverde ficou em segundo lugar, com 22,58% dos votos. Cá entre nós, eu acredito que porque Mariana Ximenes estava mais vestida, digamos assim, né? A atriz investiu em um conjunto off-right blazer estruturado de corte reto com corset de renda nude, mais saia longa de alfaiataria e bolsa de couro da Gucci. Claro, simplesmente um luxo. Já a Isis Valverde apostou em uma produção com saia de fenda poderosa, body de renda semi-transparente. Eu não sei se ela foi vestida mesmo pra, né? Enfim. E uma meia calça também rendada. Além de bolsa na paleta de cores também da grife Gucci. Ao todo, o visual, R$25 mil. Mas ela esbanjou na sensualidade, enquanto Mariana Ximenes cai entre nós, belíssima, muito bem vestida e comportada. É, gente, às vezes não é sempre a sensualidade que ganha todos os olhos, né? E sim, aquela questão ali do comportada, mas também um pouco sexy, né? De Mariana Ximenes. Confira as vestimentas aí nas redes sociais e se inspire em um dos looks. Quem sabe, né, amiga sua louca? Ai, Gil Godoy, não tem dinheiro pra comprar essas roupas. Dica, vai num brechó chique que você conhece, dá um pulinho lá e vá garimpar, gata. Tenho certeza que você vai encontrar. Inclusive, manda aqui o meu beijo pra galera da Reinvente Brechó. Maravilhosos. Gil, aquele beijo pra você. Boa terça, tá? De vez em quando, Gil Godoy dá pulo em brechó, gente. É chique, é chique. Você encontra coisa que você não vende essas lojinhas por aí, não, tá? Pronto, falei. Hashtag fica a dica pra você, gata. Seguimos de sonzeira, Maiara e Maraísa. 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

0: Embalando a sua terça-feira de manhã, espantando a preguiça que tá encrunhada no seu ser, montada na sua cacunda sem cela, fazendo ihá! Por aqui jogou nós chuta a boca da preguiça, meu chuchu. Ah, preguiça aqui não, negatividade muito menos, tá? Depois do som de Hugo e Guilherme, foi mal Deus, a gente segue com quem ama, cuida, joga pra cima aí, joga, joga.
1: Por aqui, quem ama, cuida, terça-feira, 13 de outubro. Amores, olha, Pedro descobre um rastreador em seu carro. Kleber tenta convencer Helenice a denunciar Tom. Ademir pede ajuda a Pilar para sair do país. Yuri e Adriana presumem que Pedro pode estar em perigo. Tom arma para Pedro. Silvana não aprova a aproximação de Tiago com Nancy. Fico por aqui, um beijo. Lembrando que amanhã eu volto com mais resumos de novelas. 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
2: novelas. 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

0: pra você mais um som bom demais na voz de Sam Smith, I'm Not The Only One, uma sonzeira na voz desse cara, eu sou fã, viu? E você tá curtindo a programação? Espero que sim, né? Afinal de contas é terça-feira, pós-feriadão, a gente tá aí com a preguiça encrunhada, né? Um desânimo, vontade de dormir, vontade de saudar daquela praia delícia, mas se não dá, se não é possível, arregaça as mangas e bora enfrentar a terça-feira.
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2: Muito bem, dando sequência por aqui do nosso Bom Dia. Sim, excelente manhã pra você de terça-feirosa que tá aí, né? Já fazendo seus corres. Aí sim, você é dos meus, viu? Seguimos por aqui com mais notícia e informação pra você falando da bonitinha da Vera Fischer, né? Da lindona da Vera Fischer, né? Deusa que é Vera Fischer, nunca saiu do Olimpo. Na flor de seus 74 anos, ela entrou na lista das 100 mulheres mais sexys do mundo. A atriz ocupa a 50ª colocação, ficando à frente de outras musas como Sabrina Sato, Viviana Araújo e Sheila Mello, viu? Colocando no chinelinha havaiana. Vera aparece na tradicional lista das mais sexys mantida viva por fãs órfãos da eleição que durante anos foi promovida pela extinta revista VIP, né? Que existiu até 2018. É, gente, desbancando, hein? Vera Fischer desbancando. Os nomes estão sendo divulgados pelo perfil Clube da VIP no Instagram e a mais sexy do ano será anunciada até o final desse mês. Em 2025, Camila Pitanga esteve no topo da lista. Ao saber que tinha entrado na lista, Vera Fischer fez questão de comentar a postagem. Obrigada! Obrigados nós! Vera Fischer foi coroada Miss Brasil no ano de 1969. Logo depois, se tornaria musa no cinema nacional, estrelando vários filmes. Na TV, a atriz também alcançou status de estrela. Ela posou duas vezes na revista Playboy. Na última, anunciada como musa do milênio, se despiu nas ruas de Paris. Lindíssima, deslumbrante, mesmo aí no auge de seus 74 anos, continua lindíssima, né? Essa loira estonteante Vera Fischer. Confira a foto nas redes sociais, as imagens, se inspire nessa maravilhosa pra você chegar aí, quem sabe, né? Ah, mas Vera Fischer teve tanto problema de saúde, teve tanto caso, tanta coisa. É, teve. Mas tá chegando aí, né? Já está nos seus 74 anos, viva, lúcida, com saúde. É, meu bem, não é pouca coisa não, viu? Vamos seguir de solzeira por aqui pra te fazer companhia enquanto você ainda não chegou no seu destino final, Matheus Vargas Kleber.

0: NX0, tá aí o Sonsaço, você vai lembrar de mim, curte mais o som desses caras e você tá curtindo a programação mais eclética do seu rádio, eu espero que sim, tá? Agora pra você, tem mais horóscopo do dia, amiga sua louca.
1: Mais um bloco de previsões astrais para essa terça-feira. Agora eu falo com Libra, Escorpião e Sagitário. Oi, Libra, nascidos de 23 de setembro a 22 de outubro. Libra, você vai começar esse dia com boas vibrações generosas, viu? De Vênus no seu paraíso astral, com o sinal de que as coisas vão fluir às mil maravilhas. Além de brilhar em suas atividades, você pode tirar a sorte grande com o dinheiro. O amor promete ser tranquilo e acolhedor. A cor para hoje é o cereja. Números da sorte 09, 36 e 10. Escorpião, nascidos de 23 de outubro a 21 de novembro. Escorpião, essa terça-feira os boletos estão acumulando. Não esquenta, porque se depender das estrelas, você vai ter ótimas chances para driblar qualquer problema. E quem se mexer tem tudo para sair no lucro. Cor para hoje, preto, números da sorte 51, 24 e 04. Sagitário, nascidos de 22 de novembro a 21 de dezembro. A lua manda todos os tipos de energia e as melhores vão garantir o seu sucesso nos contatos profissionais e pessoais. Você vai esbanjar simpatia e criatividade hoje. Cor para você, marrom. Números da sorte 42, 15 e 06. Eu já volto e falo com Capricórnio, Aquário e Peixes no último bloco de previsões.

0: escolho esse.
1: Tá aí a sonzeira na sua mulher, Murilo Rupi, Zaneta e Cristiano. Veneno. Ah, meu Deus do céu, cuidado se morder a língua, amiga sua louca, já era, viu? Bora começar aí a sua terça-feira, a sua semana, sendo grata, sendo grato, viu? Dando bom dia pras pessoas aí do seu trabalho. Independente se você vai com a cara de fulano, ciclano, beltrano, né? Seja gentil, seja simpático, né? Jogue pro mundo positividade, coisas boas, e com certeza ele vai ser muito generoso e vai te devolver em dobro. Toma cuidado no que você anda espalhando por aí, tá? Hashtag fica a dica e boa semana.
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1: Hora de falar de Ana Castela, que aprende dança contemporânea em menos de 24 horas para o novo clipe. Um dos projetos mais desafiadores. Eita, Ana Castela surpreendeu ao fazer dança contemporânea em seu novo clipe da canção Imagina o Trabalho, lançado na última quinta-feira. A cantora disse que o projeto foi um dos mais desafiadores de sua trajetória até agora. E celebrou a oportunidade de explorar uma nova faceta artística, mostrando um lado mais pessoal ao público. A artista contou que toda a produção foi realizada em um dia. Esse, com certeza, foi um dos projetos mais desafiadores até agora. Conseguimos realizar tudo em apenas 24 horas, desde alugar o local até criar a coreografia, afirmou nos stories. E para você que tá a fim de conferir o resultado, vá para as redes sociais que tem um trechinho, né? Então tá aí uma super novidade para você, Diana Castela, para você inserir, quem sabe, aqui na programação, se o programador quiser atender o seu pedido. Confira aí nas redes sociais. Enquanto isso, a gente segue de som e você toma esse resto de café. Guilherme Benuto, aqui é sujeito homem, viu?

0: sim, a gente fecha mais um bloquinho aqui do Bom Dia com Karina, verdade. Daqui a pouquinho eu tô de volta com Simone Mendes, Bryan Adams, Gustavo Lima. É o último bloco, a gente tá se aproximando, não adianta chorar, arrancar os cabelos da cabeça, porque o programa vai acabar, meu Deus. Eu não vou embora. Eu vou ficar aqui, não vou embora não, produção.
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4: 10:15.
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2: Hora de falar do cantor Renner. Vamos falar do cantor Renner, que anunciou o projeto solo após morte de Rick em acidente de helicóptero. É, gente, eu acho um pouco cedo, né? Mas enfim. O cantor Renner, da dupla Rick Renner, anunciou oficialmente que seguirá em carreira solo após a morte de Rick, seu parceiro de décadas que morreu aos 59 anos em um acidente de helicóptero no último dia 21 de setembro. Renner seguirá nos palcos, levando ao público as músicas que atravessaram gerações, relembrando grandes momentos e mantendo viva a essência dessa história, agora por meio de um projeto preparado com muito respeito, responsabilidade e carinho. Nasce agora o projeto Rick Renner para Sempre, o legado. Uma nova etapa criada para manter viva, nos palcos e no coração do público, uma das histórias mais marcantes da música sertaneja, diz o comunicado. Eu acho tudo muito recente, né, gente? Né? Infelizmente, Renner aí nos deixou, né, no dia 21 de setembro. E hoje, dia 13 de outubro, menos de um mês, já tem um projeto, já tem aí tudo preparado, já tem um nome. Estranho, sou estranho. Na prática, os shows solo de Renner seguirão com o repertório da dupla, com sucessos como Sem Direção, Escolta de Vagalumes, Ela é Demais, Casa de Caboclo e Nos Bares da Cidade. O cantor seguirá trabalhando com o empresário Marcos Nascimento, que já gerenciava a dupla. Existem histórias que não terminam, existem vozes que o tempo jamais apaga. E existem legados que o amor faz permanecer. A partida de Rick deixou uma saudade impossível de medir. Foram anos de amizade, estrada, música e uma história construída ao lado de milhões de brasileiros que fizeram de Rick Renner parte de suas próprias vidas, ressalta o comunicado. Bom, pronto, falei, eu acho que é muito cedo, tá muito recente, mas vamos acompanhar, né, gente? Vamos acompanhar. Com certeza a voz de Renner não será, a voz de Rick não será esquecida, sem dúvida nenhuma, mas eu acho que devia esperar um pouco mais. Pronto, falei, é minha opinião, tá? Não se esqueça que a opinião é igual popó, diz que cada um tem o seu. Simone Bade, saudade proibida. Vamos cantar e perder a dignidade? Vamos cantar junto, vamos cantar junto.

0: por aqui, dando sequência no último bloquinho do Bom Dia, depois de Bryan Adams, Heaven. Aí sim, viu? Sonsaço, classe A pra você que tá afim de conferir as últimas da astrologia.
1: Último bloco de previsões astrais para hoje, Capricórnio, Aquário e Peixes. Capricórnio, nascidos de 22 de dezembro a 20 de janeiro, seus instintos ficam acesos e você pode farejar as oportunidades. Mantenha a discrição e evite falar sobre os seus interesses. O astral emperra, mas se você tiver calma e não procurar pelo em ovo, você vai resolver as coisas com mais facilidade. A cor para hoje, Capricórnio, é o rosa. Números da sorte 51, 31 e 14. Aquário, nascidos de 21 de janeiro a 19 de fevereiro. Aquário, sucesso te espera. O dia tá perfeito, sem nenhum defeito para você ir atrás dos seus projetos e ideais. Contatos e conversas com amigos e pessoas que você admira trazem grandes alegrias. Sem falar que o amor fica blindado. Cor para hoje, pink. Números da sorte 31, 51 e 33. E para fechar as previsões, peixes, nascidos de 20 de fevereiro a 20 de março. Peixes, você vai ter boas vibrações e vai contar com um belo incentivo das estrelas para progredir na carreira. Sua imaginação e criatividade ficam mais cristalinas. Sua produtividade vai ser maior se você puder trabalhar no seu canto. Surpresas deliciosas estão previstas para hoje. Cor para você amarelo. Números da sorte 32, 23 e 70. Amanhã tem mais previsões. Um abraço para você. Boa terça-feira.
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0: Mário Fernandes, uma salva de palmas, galera.
1: Acabou, meu povo. Assim chegamos ao final do Bom Dia com Gustavo Lima, senhor bigode. 30 cadeados com Mari Fernandes. Essa menina tem a voz de adolescente, né? Excelente terça-feira pra você. Agora sim, início de semana, né? Início de possibilidades. Vamos lá, vamos tocar o barco, vamos seguir adiante, começar a procurar os enfeites de Natal. Porque se um bom velhinho está chegando com suas renas querendo cenouras. É sério, cara, se liga, vai aí já olhando pisca-pisca, árvore de Natal. Se deixa pra última hora, fica tudo zóio da cara, um pedaço do rim do fígado. Então se liga. Boa terça-feira pra você, bom início de semana. Amanhã a gente se encontra cedinho aqui no Bom Dia pra tomar café junto, tá? Aquele beijo estalado na sua bochecha.
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2: 10h42, bom dia, tudo bem com você? Tudo certinho? Juliano Luz chegando por aqui para lhe fazer companhia na manhã de terça-feira, pós-feriado. Bom dia, Dionísio Bandacheski, o primeirão de hoje.
3: Bom dia, meu amigo Juliano, bom dia para todos os amigos e amigas ouvindo a Cidadão. Tamo aí na peleia aí, o solzão brilhando na Serra Pinhãozinhense e nós cadevinte no lombo, vamos que vamos. Temos que trabalhar, né, fazer o que nasce bonito e não rico? Toca O Plantador de Fumo com o Joelcio de Jesus, beleza? Tudo de bom, hein, migão?
2: Tudo de bom, bom dia, obrigado pela audiência. Dirceu Camargo conosco por aqui também. Bom dia, Dirceu. Dirceu disse só um opa pra nós aí. Valeu, menino. Aquele abraço. Elizabeth de Rio Azul conosco também. Na manhã de terça-feira, bom dia, tudo bem? Toca a música Saudade Bandida com Zezé e Luciano. Só pra curtir. Elizabeth de Rio Azul, ótima semana pra você. Obrigado, minha querida. Janina Cloda, bom dia.
4: Bom dia, Juliano. Manda um abraço pra José Facheco, manda um abraço pra todas as minhas amigas e manda um abraço pra todos os meus amigos.
2: Tá mandado um abraço para todo mundo aí. Seja bem-vinda sempre, Janina. 10 horas mais 43 minutos, tá na Cidadão. Claro, com certeza, que tá numa boa. Bora de música? Cadê aqui? Deixa eu localizar a música. Tinha acabado a música aqui, quando eu dei o play ela sumiu. Agora vai dar boa. Quero ver aqui, hein? 10h43, é hora de travar tudo mesmo. Tá certinho, certinho. Bem o que eu tava precisando. 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

0: Dois minutinhos, voltando para as 11 da manhã. Bom dia para você ligado conosco por aqui nos 88,1 da Cidadão FM. Minha gente, seguinte, vai participando aí, 3542-1832. Deixa eu dar bom dia para você, deixando achar. Bom dia, estamos aqui no plantio de soja, Fazenda Santa Inês, Porto dos Gaúchos, Mato Grosso. Manda aí, viralizou com Guilherme e Venuto, escutando pela internet aqui no trator. Que trator mais chique, minha gente. Deixa eu abrir a imagem que ele mandou aqui. Vai lá, olha, né, que é verdade mesmo. Olha, tá. Aqui é Darcy Chito Xandó já, escutando pela internet que no trator. Beleza, CB, bom dia. Marli Stefaniak, bom dia. Edmilson, certinho, Edmilson, bom dia também. Dionísio Kutman, bom dia. Miguel Cordeiro, Colônia Dúcio, fala, Miguel.
1: Bom dia, Juliano Paulo.
0: Bom demais.
1: Falamos dos assassinos, a Brasília amarela, tá bom? Qualquer uma delas.
0: Amarelou a Brasília.
1: Tá uma nas cuita. E vai chover daqui a pouco.
0: Mas Deus o livre, chega de chuva, né? Chega de chuva, Deus o livre. Quem tá aí? Luciane. Opa, peça a música O Troco com Banda Doce Pecado. Ô, Luciane, vai sair a tua, vai ser a próxima, tá bom? Você não ficar brava de novo. Só intervalinho aqui já eu volto com a tua, beleza?
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1: Onze e quatro.
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2: É, minha gente! 11:18 agora, bom dia, deixa eu ver quem mais tá comigo por aqui na manhã de terça-feira, com cara de segunda. É, hoje tem cara de segunda-feira, não adianta, né? É segundona hoje, pra mim é segunda. Deixa eu ver aqui, ó, deixa eu dar bom dia, Terezinha Vantiuk, segundona, né, Terezinha? Bom dia, Terezinha. É a mesma coisa que eu falei, ela falou aqui, ó, bom dia, terça-feira com cara de segunda, verdade. Sérgio Bosque, Vila Caroline, bom dia, obrigado pela audiência, seja bem-vindo, tá na Cidadão, tá numa boa. Já, já, mas já, já, por 15 minutos tem melhor de 3.

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1: 11:21.
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2: 11h23, tá no ar o melhor de três da sua terça-feira com cara de segunda, como diz a Terezinha. Daiane Aparecida dos Santos, da Vila Maria, bom dia, seja bem-vinda, que Deus abençoe sua vida também. Gente, as opções de hoje são as seguintes: opção número 1, Tempos de Guri com os Mirins; opção 2, Todo Mundo Menos Eu, Hugo e Guilherme com Ana Castela; e a opção 3, Rick com Renner, Seguir em Frente. Vote na sua favorita, 3542-1832. Quando você vai votando aí, por aqui nós vamos de Tempos de Guri com os Mirins.

0: Tchum, tchum, os mirins, tempo de guri, opção número um de hoje aqui do melhor de três. Vamos de opção dois agora, todo mundo menos eu, Ana Castela com o Guilherme.
1: Vai, boiadeiro!

0: Ana Castela, Cuco e Guilherme são a opção 2 de hoje aqui do Melhor de 3. 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
0: Recapitulando as opções. Opção 1, Tempos de Guri, os Mirins. Opção 2, Todo Mundo Menos Eu, Hugo Guilherme e Ana Castela. E a 3, vamos ouvir agora, Rick com o Renner, Seguir em Frente.

0: Opção número 3 de hoje é o seguir em frente com Rick e Renner. Você segue participando pelo 3542-1832.
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0: Só recapitulando aqui então, opção número 1 de hoje, Tempos de Guri com os Mirins. A 2, Todo Mundo Menos Eu, o Guilherme e Ana Castela. E a 3, seguir em frente, Rick e Renner. Intervalinho, 2 minutinhos e eu volto com a contabilidade dos votos.
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1: 11:35.
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0: Oxi, oxi, oxi, minha gente! 20 minutinhos antecedendo meio-dia, tá na hora de melhor de três. Confere, produção. Deitou o microfone já?
1: Confere, confere, Juliano. Deixa eu colocar meu fone.
0: Confere mais ou menos, né? Tá bem conferido
1: tá,
0: ainda.
1: Tá mais ou menos conferido. Oi, pessoalzinho. Ótima terça-feira pra vocês. Sejam bem-vindos. Para de rir, Juliano.
0: Não tô rindo. Quem tá rindo?
1: Você?
0: Só você viu. É, vamos lá então. Quem tanto tá por aí já participando, manda sua mensagem 3542-1832. Daiane Aparecida dos Santos, bom dia. Meu voto e do meu filho Natan Henrique e do meu esposo Jackson de Souza é na 3. Todo mundo na 3, ali, produção. Então é 3 votinhos na número 3 aí. Daí temos aqui a. Lararã, a Marli Stefaniak. Bom dia, Marli. Deve bom.
2: Bom dia, meu querido Juliano. Querida Uniane.
0: Dia, minha querida Marli.
2: Querido Gael.
0: Todos queridos.
2: Eu hoje vou na número 3. Tudo de bom.
0: Na abertura.
2: Um abraço.
0: Um abraço, tudo de bom.
1: Um abraço, Marli. Seja bem-vinda.
0: Jéssica Leal por aqui, conosco, participando. Bom dia, Jéssica Leal e meus filhos Isabelle, Raíssa e Rian. Vão na número 2. Quantos votos que deu aí?
1: 4 votos.
0: 4 votos na número 2, então. Itanael foi de número 1. Bom dia, Ita. Edmilson Stefaniak, bom dia.
3: Bom dia, nossos grandes amigos. Bom dia, Juliano. Bom dia, Loriane. Bom dia, Gael. Tudo bem com vocês? Hoje o meu voto vai na número 1. Forte abraço. Tudo de bom.
0: Tudo de bom, tudo de bom. Eliane Lima, bom dia. É, tá bom então, tá ouvindo a rádio, beleza, não votou, mas tá ouvindo, obrigado. Alô, Vitoldo, bom dia, Vitoldo.
4: Bom dia, Juliano, tudo bem, ótimo terça-feira. Vitoldo, Vera Lúcia, Vanilda e Laércio, 4 votos, número 3, tchau e obrigado.
0: Tchau de nada, quem mais?
1: Quem mais? Quem mais? João Alter dos Santos. Bom dia, eu voto na número 1. Bom dia, João. Renate, bom dia, Renate. Seja bem-vinda.
5: Bom dia, Juliano. Bom dia, Loriane. Tudo bem?
0: Tudo bem.
5: Hoje eu e meu marido Irino vamos ficar com a número 3. Ótima semana pra vocês e tudo de bom. Tchau, tchau.
0: Tudo de bom, tchau, tchau. Como é que foi o seu feriadão, produção? Nem falamos do feriado, né? Entremos na loucura aqui.
1: Entrando na loucura.
0: É, no desespero que já vai dar meio dia.
1: Meu feriado foi descansando, pessoal.
0: Descansou
1: e vocês?
0: Bastante?
1: Descansei. Descansei bastante. E vocês, pessoal, como foi o feriado?
0: Alguém que está nos ouvindo está de ressaca? Eu acredito que não. Se bem que ontem tinha festa, né? Tinha festa Nossa Senhora Aparecida ali no bairro Eldorado. E diz que deu o graú da festa lá. Eugênia, bom dia. Voto na número 3, Eugênia Verbic. Tá votando na 3, achou engraçado, meu palavreado?
1: Não é que eu lembrei de mim.
0: Por quê?
1: É que ontem eu não fui em festa nem nada, só descansei, trabalhei, mas...
0: A ressaca teve. Posso contar?
1: Não, deixa quieto. Eugênia, bom dia, vota na número 3.
0: Então, tá bom. Maria Noz votou na número 2, bom dia, Maria Noz.
1: Luciane votou na número 3.
0: A Luciane se acarmou agora.
1: Se acarmou.
0: Se acarmou, tá aí, votou na 3.
1: Se acarmou os nervos, Luciane. Seu Sérgio Bosque, bom dia, eu voto na número 3. Josefa, bom dia.
6: Bom dia, meu voto vai na 3.
0: Tá bom então, Rosi. Bom dia, Juliana e Loriane, eu e a Tati votamos na 2. É 2 votinhos na 2, então. Lina Cláudia, bom dia, Lina.
7: Bom dia, eu voto na número 2.
0: Tá votado então, valeu.
1: Milena Sokolowski por aqui, bom dia Juliano, bom dia Loriane, tudo bem com vocês? Eu voto na número 2, um abraço Milena, seja bem-vinda. Tereza Ivanchuk, bom dia.
8: Bom dia Juliano, bom dia. Dia produção.
1: Bom dia.
0: Olá, produção.
8: E chove chuva, né?
0: Chove lá fora.
8: Terça com cara de segunda e assim
0: hoje
8: vai.
0: É sexta-feira.
8: Mas eu hoje vou votar na número 2.
0: Number 2.
8: Ok, tchau, obrigada.
0: E os passarinhos sempre falando junto com nós lá, né?
1: Os passarinhos.
0: Eu sei porque às vezes ela diz assim, ah, não entendi direito.
1: O quê? Vale. Você também se tocou?
0: Sim.
1: Ai, ai. Vai,
0: pra quem achar que nós estamos dando risada à toa aqui, é que eu sempre falo que a Loriane repete o que eu falo, mas ela repetiu até a palavra passarinho agora. Os passarinhos sempre lá, os passarinhos. Mas enfim, gente, o que, que eu tava falando mesmo, que agora até me desestabilizou aqui.
1: Porque toda vez que ela tá falando, os passarinhos estão cantando.
0: Ah, ela fala que às vezes não. Ah, não entendi a música, porque os passarinhos não deixam, né?
1: É.
0: Os passarinhos cantam mais que o rádio lá. Quero conhecer.
1: Ontem o Adrian tava muito feliz, gente, que ele pegou passarinho.
0: Tá com o passarinho na mão.
1: Ele pegou um passarinho aqui, o passarinho tava. Alguma coisa aconteceu lá e ele.
0: O passarinho entrou dentro da casa lá em União, foi pra dentro do quarto, pra cima do guarda-roupa. Ele falou pra mim que ele não queria entrar lá porque tinha uma borboleta gigante.
1: Daí era um passarinho.
0: Daí a avó dele foi lá ver e viu que era um passarinho. Daí eu tive que ir lá arredar as camas e coisa arada pra pegar o passarinho que tava atrás do guarda-roupa. E era noite, então deu pra pegar tranquilo, porque ele quase não voa à noite, né? E aí, sim, ele pegou o passarinho na mão e ele falou que é uma pessoa muito boa, porque ele... Como é que ele falou que ele fez?
1: Mãe, eu peguei o passarinho, mas eu soltei ele livremente pra voar.
0: É, livremente. Livremente. Ele deixou ele livremente.
1: Deixei ele livremente pra voar, deu. Isso, tá certo, meu filho.
0: Mariciana Nazar, bom dia, Juliana e Loriane. Eu e minha filha é a Karine votamos na 3. É dois votinhos na 3, então. 19 a Dozorec por aí, bom dia, meu voto e do Cláudia na 2. Tá bom, 19 a. Obrigado pela audiência aí. Votaram na número 2, então.
9: Da puta.
0: Quê?
1: Que é isso?
0: Sei lá, sei lá. É, deixa quieto. Luiz Robaskevich, bom dia pra vocês. Hoje opção 1. Tá votado na 1, então.
1: Provavelmente ela tentou gravar alguns áudios.
0: É uma pessoa que tentou mandar mensagem, alguma coisa assim, sei lá quem foi. É. Miguel Cordeiro da Colônia Dulce, bom dia.
10: Bom dia, Juliano. Bom, eu voto no número 3, tá bom? Tchau, obrigado. E tá trovando aqui pro Dulce. Botei antes pra ver se não falta luz.
0: Marcou o voto dele aí, nem prestou atenção.
1: Você desligou meu retorno? Bem na hora que ele tava falando?
0: Ah, ficou sem retorno? Vai de novo.
10: Tá bom, eu voto número 3, tá bom?
0: Tá bom, número 3, tá votado então. É, quem mais aqui? Helena Gonçalves, bom dia. O voto na número 2, Helena Gonçalves, Matheus, loteamento Eldorado. Obrigado, de nada. Dirceu Camargo, votou na número 3, bom dia, Dirceu. Quem mais aqui? Bom dia, sou a Lourdes Lima da Vila Maria, voto na 3, tá votado Lourdes Lima. Célia conosco, o que disse a Célia?
1: Bom dia, meu voto é na 3, é a Célia Clenque Teodorado, um abraço Célia, seja bem-vinda. Um contatinho que não está salvo, eu sou a Lourdes Lima da Vila Maria, voto na número 3, um abraço Lourdes. Nani, bom dia, eu e a Larissa votamos na número 3.
0: Tá votado na 3 então, valeu, obrigado pela audiência. Quero ver quem mais aqui. Janina, vai reclamar ou vai votar, Janina? Gosto demais.
11: Bom dia.
0: Gostou de todas, né?
11: Bom dia, Juliano, bom dia, Gael. Como tive que recolher a roupa, não escutei a segunda, mas eu voto na número 2.
0: Ué?
1: Não escutou a segunda, mas vota na 2.
0: Como assim?
1: Vou escolher a Ana Castela, todo mundo menos eu.
0: Então tá bom. Eliane Lima, bom dia. Bom dia, estamos na escuta do programa. Quero participar. Ah, mas não votou aqui. Que participar do sorteio que não votou? Márcia, vota na número 3. Bom dia, Márcia. Heraldo, bom dia, Juliano e Loriane. Vota na 3. Abraço, abraço, valeu. Luan, valeu, Luan. Como é que tá aí?
12: Bom dia, Loriane. Eu sou o Luan. E voto na número 3. Tchau, obrigado.
1: Um abraço, Luan. Seja bem-vindo, Luan.
0: Você a conversa aí, vai lá.
1: Como assim comigo a conversa?
12: Bom dia, Loriane.
1: Cortou o bom dia, Juliano, no
0: começo.
1: Não,
0: bom dia, Juliano, vem?
1: Sim.
0: Alô, bom dia. Marta Banhucci, bom dia, voto na 3, é a Marta. Hélio Ferreira tá por aí, votou na 3 também. Lídia Ferenzovic votou na número 3. Inês, fala Inês, bom dia.
13: Bom dia, Juliano, bom dia, Loriane, voto número 3.
0: É, bom dia, tô na escuta, José Anastácia. E não votou José. Hã? É José e Anastácia, acho que é duas pessoas, né? É, então, obrigado pela audiência aí. Maria Fátima, bom dia. Eu e meu esposo votamos na 3, ótima semana. Dois votos, então. A Maria Fátima e o esposo. Obrigado pela audiência. Laura Tisca, bom dia, Tisca.
14: Bom dia, Juliano. Bom dia, Loriane. Cheguei agora, fez uma meia hora de ir a ti. Eu vou ficar com a opção 3. Laura Tisca, Rafael na 3, Antônio e Matheus. Daqui a vovó, vai ficar na 3. Fabiano na 3, Marisa na 3, Luiz Tisca na 3. 6 votos pra 3.
0: 6 votos.
14: Passei bem afariado. Fui na missa, né? Então, no Dourado.
0: Que
14: tá? Em casa. Aproveitei domingão, o segundou. Aí, segundou hoje, representando que é segunda, mas parece, não, hoje é, né? Terça.
0: Roger de Curitiba, por aí, bom dia, Juliana e Loriane.
1: Bom dia.
0: Roger e Sirlene de Curitiba, nosso voto vai na 2. Manda um abraço pro nosso filho Igor, hoje ele está na escuta também.
1: Abraço, Igor. Câmbio, Igor. Seja bem-vindo aqui na programação.
0: Tá engraçadinha hoje, né? Mas eu sei por que, que você tá animadinha hoje.
1: Por quê?
0: Terça-feira, mas parece que é segunda. Quando você achar que é quinta, já é sexta. Final de semana de novo. Até todo mundo fica animado, né?
1: Não, eu não sou assim, pessoal. Eu realmente gosto de viver dia por dia. Gosto de vir trabalhar, gosto de segunda, gosto de terça, gosto de todos os dias. Eu só não gosto de quando eu não posso vir aqui com vocês.
0: A maior virtude da Loriane. Ela ser tudo isso. E a maior defeito, a mentir às vezes.
1: Não tô mentindo.
0: Sueli Poroniuki, bom dia. Hoje eu voto na número 3. Quem que gosta de trabalhar na segunda?
1: Oxi.
0: É, vai lá, continua aí, então, já que você gosta de trabalhar.
1: Não, depende do trabalho que eu tenho que fazer. Hoje, por exemplo, não é um dia maravilhoso, porque tem uns trabalhos que eu não gosto de fazer, que não é estar aqui no ar. É outros trabalhos.
0: Tá no ar, você gosta.
1: Tá no ar, eu gosto.
0: A parte que você gosta.
1: A parte que eu gosto, mas tem umas outras partes ali, pessoal, que eu não gosto de fazer, que é esses negócios de boleto, nota fiscal, não sei o que lá, babá. Isso aqui é meio cansativo, daí eu não gosto. Vou confessar que eu não gosto. Rosa Geniaque, bom dia. Hoje, na 2, é a Rosa Geniaque. Um abraço, Rosa.
0: Que dois?
1: Na 3. Por que que eu vi 2, gente? Na 3.
0: Sei lá, que você tá... gosta de trabalhar?
1: Ai, gente do céu. Alois, bom dia.
15: Bom dia, meu amigo, senhor Juliano.
0: Bom dia.
15: Bom dia, dona Juliana.
1: Hello.
15: Tudo bom?
0: Tudo bom.
15: Saca da festa de ontem.
0: Que festa, que saca.
15: Hoje eu vou estar na número 3. Tudo de bom. E chuva que Deus manda aí.
0: Number 3, tá votado então. Quem mais tá participando? Vê se funciona teu mouse.
1: Deixa eu ver aqui.
0: Aí funcionou, arrumei?
1: É, arruma e depois já não funciona mais, né? Dona Zulmira, bom dia Juliano, bom dia Loriane. Eu voto na número 2, um abraço Dona Zulmira, seja bem-vinda aqui na programação. Érica Bicheves, bom dia Juliano, eu voto na número 2, é a Érica. Um abraço, Érica, seja bem-vinda. Estefano, que é isso? Bom dia,
0: tá
1: Estefano.
0: Tá com cara de... Espera lá. Tá com cara
1: milho,
0: de...
1: Milho.
0: Não, canjica.
1: Canjica? Vamos ver, vamos ouvir o áudio.
16: Oi, bom dia, Juliano, tudo bom? Eu voto na número 3.
0: O que não deixa de ser milho, né? Porque canjica é milho.
1: Canjica é milho.
0: Mas do que é feita a canjica? É o milho que é tiradinho, o carocinho ali.
1: Ah.
0: Não sabia que canjica é milho? Que você come milho... seco, cozido. Existe o milho verde, que você cozinha na espiga, e a canjica é o milho já que você bate no quilo.
1: Mas é branco aquilo? Eu achava que tinha um pé de...
0: Um pé de canjica.
1: Eu achava que existia um pé de canjica. Eu literalmente achava que existia um pé de canjica.
0: Só que detalhe, é o milho branco daí, né? Mas é milho.
1: Mas existe milho pipoca e milho. Eu achava que existia um pé de canjica. Gente, eu não tô zoando, eu realmente achava. Existia um milho canjica. Oxi!
0: Então tá bom, né? Sueli Moreira, bom dia, Juliana. Eu voto na 3, tá votado então. Josemara Rodrigues, é na 3. Já viu uma árvore de melancia, então?
1: Árvore de melancia? É. Não, eu sei que melancia é... É... Esqueci o nome do pé, mas não é uma rasteiro. Árvore, né?
0: É rasteiro.
1: Mas, chão. Enfim, né?
0: Vai que tem, né?
1: É que tem, não dá pra duvidar nada mais nesse mundo.
0: Luci Borrum votou na número 3. Bom dia, Luci. Marcelo Tatu de Dorizão. Bom dia, voto na 2. Marcelo Tatu de Dorizão. É, quem mais aqui? Hilda e João votou na número 2. Votaram na número 2. É 2 votinhos. Sérgio Gretchak. Mas a Sérgio Gretchak. Fala aí, menino. Menino, que tal?
17: Bom dia, Juliano. Bom dia, Loriane. Vilmar de Paula vota na 2. Sérgio vota na 3. E doutor Mário vota na 1.
0: Que tal essa turmarada aí?
1: 1, 2 e 3. Bom dia.
0: Aí, não, eu entendi ele. É divisão de votos. Divisão todo de mundo voto, igual. É. Ninguém favoreceu ninguém. Tá certíssimo vocês aí.
1: Certíssimo.
0: Bom dia, obrigado pela audiência. E enquanto estiver pegando o sinal, e vai ouvindo nós. Porque pelo jeito estão ouvindo no carro, né? Escutou o barulhinho de motor ali?
1: Escutei.
0: Miguel, bom dia, Miguel. Como é que tá? Tudo bem?
18: Bom dia, Juliano. Bom dia, Loriano. Aqui é Miguel Gorski, que voto na 3.
0: Number 3.
18: E deixa que chova.
0: Nada,
18: tudo
0: não, né?
18: Tudo de bambam, trabalho.
0: Chega de tá. Chuva, pelo amor de Deus.
1: Itanael, bom dia, Ita.
19: Bom dia, pessoal.
0: Bom dia. Hello. Itanael.
19: Quer ser igual um passarinho?
0: Quê?
1: Quer ser igual um passarinho?
0: Você quer ser igual... Pra voar livremente?
1: Pra voar livremente.
0: É, pra voar livremente. Que tal? Você tá na hora, né? Então, qual música que voa livremente?
1: Tempos de Guri, com certeza voa livremente.
0: Então vai lá com Tempos de Guri pra ele. Lúcia Volvarne, número 3. Sidneia Poroniuk, bom dia, Sidneia.
20: Bom dia! Aqui é o Matheus de hoje, eu boto na 3.
1: Ah, bom dia, Matheus, que animado.
0: Tá na 3, então, tá aí, ó. Antônio Jorge Pastiuk, votou na faixa 3, meu querido amigo Juliano. Antônio Jorge Pastiuk, Malé, Paraná. José Lachuco votou na número 3, vai lá.
1: Eliceia, bom dia, eu voto na número 3, um abraço, Eliceia. Ana Ribartia,
0: que
1: bom.
0: Será que é a Ana Laura?
1: Eu acho que é. Eu? Se é a áudio, é a Laurinha.
0: Ela vai dizer bom dia, meus anjinhos, quer ver só?
20: Bom dia, meus anjinhos. Tô chegando, tá contente agora? Ah, hoje contento. Eu, minha mãe e meu pai votando na número 2. Tchau, obrigada.
0: Quem tá contente é ela sem aula hoje, né?
1: Hoje não tem aula?
0: Não, né?
1: Ah.
0: Nossa, acompanha os grupos da escola, que é uma beleza, né? Eliseu, bom dia pra vocês aí. Hoje eu vou na número 2, beleza? Obrigado e tudo de bom, tudo de bom. Fabiana votou na número 3, bom dia, hoje eu vou de 3. Maria Maieschi, bom dia, Juliana e Loriane, hoje eu voto na 3. Abraço, abraço. Damiano tá conosco, votou na 2. É, eu e a Israel voto na 3. Minha irmã Giovana na 3 também. E a minha mãe Elisângela também na 3.
1: Um abraço, pessoal. Tá bom. Sejam quantos bem-vindos. Votos deu, 4 votos.
0: Conseguiu contabilizar 4 tudo?
1: 4 votos. Um abraço, pessoal. Silvio Knecht votou na número 2. Um abraço, Silvio. Marciano, bom dia.
21: Bom dia. Hello. Bom dia, Juliana. Bom dia, Loiana. Aqui é a Eva e o Marciano. Votamos número 3. E queremos concorrer ao prêmio. Tudo de bom.
0: Meu Deus, o rádio que ela tem lá. Eu não quero nem imaginar potência. O tamanho desse som. Jesus amado.
1: Potência. Lauro Romanichen, bom dia. Eu voto na número 2. Um abraço. Mariana, bom dia. Voto na 3.
0: Tá comendo batata frita com...
1: azeitona.
0: Azeitona. Delícia.
1: Batata frita com azeitona, nunca vi.
0: Deve ser bom. Eu não experimentei ainda, mas deve ser bom. É, Polaco, fala, Polaco. Bom dia.
22: Bom dia, Juliano. Bom dia, Loriano. E hoje, número 2, beleza? Abraço e chuva.
0: Chove lá fora, pinga aqui dentro. Fala, oh,
1: mais. O tipo do Polaco votando na Ana Castela.
0: Ah, claro, né? Tá musculosa agora, né? Tá vendo as fotos dela agora há pouco ali. Ah, pode ser alguma mudança. Alô, Luiz Carlos de Florianópolis. Bom dia, Luiz.
23: Bom dia, seu Juliano. Bom dia, dona Loriane. Aqui é o seu Luiz. Ó, nossos votinhos, né? São 10.
0: Tudo na
23: 10 votinhos, né? Na número 1, um Tempo de Guri. Pena que eu não sou mais guri, né? Agora eu sou um piazinho. Desatando a Neiva.
1: Piazote.
23: 10 votos na número 1.
1: Piazão novo da Crodete.
23: Ô, dona Loriane, me manda um pé de canjica pra mim aqui, então. Aí eu vou, não preciso fazer a canjica. Aí eu já colho no pé.
0: Essa é a Galdéria que nós temos na rádio aqui. Pé de canjica. É uma pela cara que ela fez, que ela não gostou do comentário, Luiz.
1: Não, que eu fiquei imaginando um pé de canjica. Vou inventar, nossa, boa ideia.
0: Vai fazer um sistema pra que a canjica nasça pronta.
1: Primeiro eu vou criar um sistema pra entrar no sistema pra poder criar um...
0: sistema?
1: um pé de canjica.
0: Como entrar no sistema?
1: Ué, tem todo um sistema lá pra você conseguir criar algo científico, não é? Bem assim, né?
0: Bom dia, amigos. Meu voto é na 2. Do Joacir é na 3. A Luísa e o Joacir, então. A Eliane Lima votou na 3. Geraldo Borrum tá por aí, votou na número 2. Wilson da Vila Caroline, tá acabando o tempo aqui.
24: Bom dia, Juliano. Bom dia, Juliano. Eu e a Luana votamos na número 3.
0: Tá votado. Paulina Vintkoski, bom dia, meu voto. E do Aloysia na número 3. E da Lúcia na 2. É 2 na 3 e 1 na 2. Josiane na 3. Crislaine Loginski foi de número 2. Tamires foi de número 3. Obrigado pela audiência de todo mundo aí. Fechou, né, produção? Não dá mais tempo de nada aqui.
1: Fechou. 122 votos.
0: Deixa eu ver se ficou alguém pra trás aqui, mas não ficou ninguém.
1: Número 1 fez seus 17 votos. Número 2, 34 votos. Campeã, Rick Renner, 71 votos.
0: Sério que o Rick ganhou?
1: Ganhou.
0: Total de quantos votos aí?
1: 122.
0: Tá, terça-feira tá bom demais. Um pro meio-dia, gente. Vem aí a propaganda eleitoral. Mas antes tem um fato importante pra noticiar aqui. Nota de falecimento. É com profundo pesar que a funerária São João e o plano familiar em vida comunicam o falecimento da senhora Elza Witkowski, moradora da Serra da Esperança, ocorrido hoje, dia 13, em União da Vitória, aos 72 anos de idade. Seu corpo será transladado para Malé e será velado no pavilhão da Capela Santo Antônio do Taquari. Sepultamento com hora e local a serem marcados. Noticiamos então com profundo pesar o falecimento da senhora Elza Witkowski. A família enlutada, as nossas condolências.

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1: Ó Maria Santíssima, que em vossa imagem milagrosa de Aparecida, espalhais inúmeros benefícios sobre o Brasil. Eu, embora indigno de pertencer ao número dos vossos servos, mas desejando participar dos benefícios da vossa misericórdia, prostrado a vossos pés, consagro-vos o entendimento, para que sempre pense no amor que mereceis. Consagro-vos a língua, para que sempre vos louve e propague a vossa devoção. Consagro-vos o coração, para que depois de Deus,

a fim de que, servindo-vos fielmente nesta vida, possamos louvar-vos, amar-vos e render-vos graças no céu, por toda a eternidade, assim seja.

pela intercessão de Nossa Senhora Aparecida, Rainha e Padroeira do Brasil, a bênção de Deus Onipotente, Pai, Filho e Espírito Santo, desça sobre vós e permaneça sempre. Amém.

Agora 12 horas e 13 minutos, está no ar o meio-dia cidadão da sua terça-feira, 13 de outubro de 2026. Damos início ao meio-dia cidadão de hoje, como sempre, com a previsão do tempo, que é sempre um gentil oferecimento de Forte Farma, Farmácia Zampier do Dr. Jefferson e Douro, higienização de estofados.

0: 12:14. Vamos então à previsão do tempo para esta terça-feira. Como já falei, hoje dia 13 de outubro, pós-feriado.
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0: Hoje, terça-feira, tempo permanece instável com previsão de pancadas de chuva e trovoadas. Em Malé, a temperatura neste momento é de aproximadamente 23 graus e a máxima prevista é de 24 graus, com mínimas de 15. Há risco de temporais, ventos fortes e queda de granizo. O volume de chuva pode ser significativo, por isso é importante ficar atento aos avisos da Defesa Civil. Amanhã, quarta-feira, a instabilidade continua, com possibilidade de novas pancadas de chuva e temporais ao longo do dia. Em Malé, as temperaturas ficam entre 16 e 24 graus. A previsão indica risco de chuva forte em alguns momentos. Amanhã, quinta-feira, o tempo ainda pode apresentar chuva isolada, principalmente pela manhã e à noite. Entre os períodos de instabilidade, o céu fica com bastante nebulosidade e as temperaturas sobem. Em Malé, a mínima prevista é de 15 e a máxima de 27 graus. Atenção, o Instituto Nacional de Meteorologia mantém alerta laranja para tempestade em Malé nesta terça-feira, com previsão de chuva intensa, rajadas de vento de até 100 km por hora e possibilidade de granizo. O alerta também prevê risco de alagamentos, queda de árvores e interrupções no fornecimento de energia elétrica. Evite se abrigar debaixo de árvores durante as tempestades e mantenha-se atento aos comunicados oficiais. Essas foram as informações do tempo para Malé e região. Continue acompanhando a nossa programação para mais notícias e atualizações. 12:16 agora.
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0: Meio-dia 17 agora, Tribunal Superior Eleitoral manda Flávio Bolsonaro e aliados a pagarem vídeo falso. A decisão determina a remoção de publicações em até 24 horas da intimação.

0: O ministro Marco Aurélio Belize, do Tribunal Superior Eleitoral, determinou que o candidato Flávio Bolsonaro, do PL e aliados, apaguem das redes sociais vídeo falso sobre a manifestação de apoiadores do presidente Lula na Avenida Paulista no domingo. Eles terão 24 horas a partir da intimação para remover os posts. Belize atendeu a representação de propaganda irregular feita pelo PT, em que acusa o candidato adversário e seus apoiadores de postarem desinformação nas redes sociais, associando os participantes da manifestação ao consumo de drogas, depredação do patrimônio público e apoio a movimentos terroristas, utilizando imagens que não são do ato. Em sua decisão, o ministro Marco Aurélio Belize diz que a apresentação falsa dos fatos, misturando situações reais com eventos não ocorridos, é extremamente nociva. Diz ainda, a gravidade é acentuada em tese quando a imagem é combinada com afirmações generalizantes sobre consumo de drogas e com apelo eleitoral explícito. No entanto, o ministro indeferiu o pedido de indisponibilização integral do perfil @sociedadeemfatos e o de proibição genérica de divulgação futura de conteúdo substancialmente semelhante ou equivalente. Devem remover o vídeo falso, além do candidato Flávio Bolsonaro, o irmão dele, Carlos Bolsonaro, o influenciador Pablo Marçal, do PRTB, o deputado federal eleito Rony Gabriel, do Podemos, o deputado Nicolas Ferreira e o vereador Lucas Pavanato, ambos do PL. Da Rádio Nacional em Brasília, Ana Lúcia Caldas.
1: Ainda o Tribunal Superior Eleitoral diverge sobre suspensão de canal de apoio à campanha de Lula, um canal chamado Exército do Lula.
2: Um relatório da equipe técnica do Tribunal Superior Eleitoral, feito por determinação do presidente Nunes Marques, revelou que não foram encontradas publicações com informações falsas no canal Exército do Lula no WhatsApp. Coordenado pelo deputado eleito André Janones, da Rede de Minas Gerais, o canal Exército do Lula tem mais de 3 milhões de inscritos. O objetivo é compartilhar áudios, vídeos e orientações para apoiadores do presidente Luiz Inácio Lula da Silva. A campanha de Flávio Bolsonaro alegou para a Justiça Eleitoral que o canal reproduzia notícias falsas contra o candidato. O relatório analisou as publicações do canal entre os dias 2 e 8 de outubro. De acordo com o documento, parte das mensagens originais de setembro foi apagada a partir do dia 7, o que dificulta a reconstrução do histórico do canal. No domingo, o corregedor-geral da Justiça Eleitoral, ministro Ricardo Vilas Boas Cueva, suspendeu a ordem do presidente da corte de derrubado do canal e reabilitou o funcionamento. De acordo com o advogado e pós-doutor em direito Antônio Gonçalves, o ministro Nunes Marques extrapolou ao suspender o canal.
3: Extrapolou, porque não é o que diz a regra eleitoral. A regra eleitoral é que diz que se há uma fake news, se há um induzimento a erro eleitoral, você tem que retirar a postagem, não o veículo de comunicação. E nós estamos falando de um canal de WhatsApp. Um canal de WhatsApp é um exercício privado. A derrubada seria a última opção. E nesse aspecto, o ministro relator Cueva agiu com diligência. Ele agiu com extrema cautela, porque ele pediu que as partes se manifestassem do porquê dessa propagação de fake news e a comprovação se de fato elas existiriam.
2: A nova decisão é preliminar e deverá ser discutida pelo plenário do TSE. Agência Rádio Web, produção e reportagem, Marco Aurélio Franco.
1: Meio-dia, mais 21 minutos agora.
4: Avisos do Hospital São Pedro.
1: Não temos divulgação hoje, ninguém aí internado para ser divulgado.
5: Votação agrícola no meio-dia.
1: 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Feijão preto, saca de 60 quilos, R$230. Milho amarelo comum, também saca de 60 quilos, R$55. Soja industrial tipo 1, saca de 60 quilos, R$136. Bom em pé, o arroba, R$355. Erva mate folha, aposta na indústria, o arroba, R$19,50. Suína em pé tipo carne, ou seja, o porco vivo, quilo, R$6,05. 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

0: Muito boa tarde, Juliano. Boa tarde para você, meu amigo, minha amiga, ouvinte do nosso Repórter Cidadão. Desta terça-feira chuvosa, muitas reclamações aí de alguns pontos nas estradas do interior. Passando ali a ponte do Volski, me passando pela manhã, que tem ali um atolador, né? O pessoal estava retirando madeira. Não para de chover, infelizmente, estrada de chão. É complicado, nem asfalto não aguenta, né? Na BR ali, você indo para Irati, você percebe aí muitos buracos, tá até perigoso. Não só para Irati, né? União da Vitória, por tudo. Ali na Colônia 5, Vicinal 2, para frente também, lá da Associação São José, tem alguns pontos complicados. A Secretaria de Obras tenta fazer milagre, né? Mas é complicado. Nós sabemos que nada resiste a tanto excesso de umidade e excesso de chuva. Até calçamento, como eu falei, asfalto, estão bastante danificados. Eu estive ontem em União da Vitória. Várias, não são nem buracos, né? São crateras que surgem devido aí ao excesso de água. Então, a previsão é mais chuva. Esperamos aí que para frente as coisas melhorem. Nós não tivemos a sessão na última segunda-feira, mas teremos aí um programa, como eu falei ontem, que será colocado no ar aí, iremos participar no próximo sábado aqui na Rádio Cidadão, eu juntamente com o vereador Cristiano e também com o Fernando Arcata, nosso diretor, explicando os projetos que estão na Câmara Municipal, projetos que serão deliberados, que estão no jurídico. É sempre importante, né? A população para frente sempre saber o que está acontecendo na Câmara Municipal de Malé. Eu sempre falo, né? A gente deve satisfação para a população. Por isso que eu tenho aí o nosso repórter cidadão praticamente todos os dias aqui na rádio para explicar os trabalhos não só meus, né? Mas também do Poder Legislativo e trazer também informações de interesse da população maletense e do município de Malé. Nós sabemos que sempre vai ter críticas, vai ter problemas, mas eu sempre falo, cada um deve analisar o trabalho de cada um, e ao final dos 4 anos aí, ou seja, em 2028, o prefeito Pedro, o vice Ivo, cada vereador aí que está atuando, deverá ser avaliado, aprovado ou reprovado por quem? Pela população maletense que vai ou não votar neles. E também fica aí o nosso convite. Nós percebemos que nas redes sociais, e nós temos aí vários especialistas aí que comentam, que às vezes criticam, dão ideias, tem eleição em 2028. Então se filie num partido e dispute a eleição em 2028. Principalmente mulheres, nós sabemos que há uma dificuldade muito grande até em filiar mulheres aí para participar das eleições. Então, ano que vem nós já poderemos dizer, né, que 2028 terá eleição. Então, ano que vem já é véspera, né, das eleições municipais. Mas vamos primeiro aí definir no próximo dia 25 quem será o nosso presidente da República, né? Agora temos somente 2 opções, Lula ou Flávio Bolsonaro. Flávio Bolsonaro ou Lula, agora podemos falar aqui na rádio, não podemos pedir voto, mas são 2 opções e você deve analisar qual é a melhor para você, para sua família, para o município de Malé, para o Paraná e para o Brasil, né? Então, o poder do voto está na sua mão, nos seus dedos, aí você deve exercer esse direito aí de escolha, tá bom? Conversamos com a deputada reeleita pelo 4º mandato, né? A deputada Leandra Dal Ponte, é a mais votada no município de Malé, com 1.340 votos. E ela já nos convidou aí para, a partir de janeiro, irmos visitá-la, né? Para levar as prioridades aqui do município de Malé. Claro que nós sabemos que todos os demais ajudaram a eleger alguém, né? E esperamos aí que esses deputados também tragam novidades para o município de Malé. Por exemplo, alguns colegas já anteciparam na última sessão que a pavimentação do Olavo Bilac está garantida. Então, parabéns, né? Os recursos já estão sendo alocados. sairá a licitação, né, e vai beneficiar não somente o Olavo Bilac, mas todos os moradores que por ali passarem. Da mesma forma que a Tiradentes ali para cima da João Pessoa, né, da mesma forma que aquele trecho ali do trevo principal ao sentido CTG, sentido charqueada. Então, ficamos felizes independente de onde vêm os recursos, tá bom? Por hoje é só, um grande abraço, fique com Deus, que Deus nos abençoe, nos proteja, porque a previsão é muita chuva para hoje, e nós voltamos amanhã nesse mesmo horário com mais um Repórter Cidadão. Um grande abraço, fique com Deus e até amanhã.
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jogo, é hora de falar de futebol. Depois de 6 partidas sem vencer, o Red Bull Bragantino bateu o Cruzeiro por 4-2 ontem, em confronto válido pela 30ª rodada do Campeonato Brasileiro. Os gols do Massa Bruta foram marcados por Eric Ramírez, Lucas Barbosa, Herrera e Caio Jorge contra, enquanto a Raposa diminuiu com Zé Lucas e Matheus Henrique. Com resultados, os paulistas chegaram a 40 pontos e ocupam a 9ª colocação do Brasileirão. Enquanto isso, os mineiros estão na 6ª posição com 48 pontos e perdem a chance de entrar no G4. Daqui a pouco tem mais destaques do esporte.

12:32 agora, 12:32, seguimos com as informações aqui do Meio Dia Cidadão da sua terça-feira, 13 de outubro de 2026. 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
12: Agora rolando sucesso de banda pra você. Tenha uma boa terça-feira. Já terminou o feriado e oficialmente a semana tá começando. 13 de outubro, bora com Bandas do Sul. Esse é o Bailão no seu rádio.

0: Sempre fazendo uma programação especial pra vocês, ligados aqui na grade, pela internet. Muito obrigado, seus internautas, todo mundo clicando aí e entrando na nossa página pelos smartphones também, né? Ah, meu Deus do céu, coisa linda pelo aplicativo que tá maravilhoso, sensacional, melhor do Sul, hein? Pop Sul, Caramelo, Mulher Ingrata, Alex Ronaldo com Banda Brilhos, Expressão Sul e Seus Olhos, e também Banda Legal Amor de Travesseiro, porque hoje é terça-feira, você tá na melhor sintonia aqui do seu rádio. Daqui a pouco tem Paixão Nacional, chegando pedido também, Indicação do Corpo e Alma, a gente toca tudo isso e muito mais no programa de hoje, que tá só no começo. Banda do Sul.
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0: Maravilha, Indexão, copinho de tomate, expressão do Luar, corpo e alma, novela das oito. Nossa vez com São Francisco. Obrigado, obrigado, obrigado, obrigado pela participação, pelo carinho, pela audiência. Bom trabalho, boa folga, boas atividades na terça-feira, dia 13. Tô indo e volto amanhã. Beijo, tchau.
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0: Olá, meu povo, boa tarde, sejam todos muito bem-vindos aqui na programação Na Tarde é Sua. Hoje é terça-feira, dia 13 de outubro do ano de 2026. Sejam todos muito bem-vindos, programação da Tarde é Sua está entrando no ar, vai até as 5 horas da tarde. Mande sua mensagem, participe, peça sua música aqui no programa Tarde é Sua. O nosso WhatsApp é o seguinte, é o 3542-1832.
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0: Esse é o WhatsApp para você participar aqui e mandar a sua mensagem na nossa programação, pedindo a aquela música boa, aquela música favorita, aquela que você não escuta faz tempo. Até falar nisso, tem uma música que faz tempo que eu não ouço, e esse dia eu lembrei dessa música. Não sei se eu vou lembrar agora pra mim tocar ela aqui na programação, mas se eu lembrar, eu vou tocar ela. Deu conto pra vocês qual música que é. Mas vamos ver se minha cabeça ajuda. Depois eu vou forçar, tentar lembrar aqui qual que é a música pra mim poder tocar aí pra vocês. Mas vamos abrir a programação de hoje com Luan Santana.

0: Meteoro aqui na programação com Luan Santana. São 2:18 e vamos lá para as participações. A primeiraça de hoje é dona Tereza Orne. Ou será que é o esposo da Tereza?
1: Boa tarde, Liane. Tudo bom? Aqui quem fala é o Damiano.
0: Beleza, Damiano. Uma boa tarde para você também.
1: Nós gostaria de ouvir a música Chimariando com Jesus. Uma boa terça-feira e tudo de bom.
0: Obrigada, seu Damiano. Uma ótima terça-feira e para vocês também. Para você, para dona Tereza. Muito obrigada pelo carinho da audiência, vocês aqui na nossa programação, Chimarreando com Jesus. Já vou procurar aqui essa música, tá bom, seu Damiano? Já vamos tocar ela aqui na programação também. Só deixa eu copiar ela aqui. Deixa eu copiar ela aqui pra nós poder achar ela. Mas até eu procurar a música do Damiano, deixa eu ver o que diz o áudio do Dionísio Manachesque, lá do Pinhalzinho, também tá ouvindo a programação.
2: Oi, minha amiga Eliane, boa tarde pra ti, pra tua família, pra todos os amigos e amigas e pra minha mãe aí ouvindo a Cidadão. Tomei um mate, almocei com a mames lá hoje, azar, fião coruja, volta e meia vai se ratear um chimarrão e um almoço da mãe, não tem igual, né?
0: Mas é bom, né?
2: E toca pra nós curtir aí a música do Grupo Galopasso. Não te anseia com o Grupo Galopasso hoje, minha amiga Eliane. Eu tô dando uma peguinha na planta de tabaco aí. Fiquemos sem muda esse ano e estamos plantando aos poucos aí, conforme vou conseguindo aí com os amigos. Tamo plantandinho devagar. Devagar chega lá, né? E também, se der tempo na programação, toca o Paulinho Micharia, cara.

0: Minha mãe gosta de ouvir dar risada. 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
1: Tudo é bom aí pra vocês também, Dionísio. Pra você, tua mãe aí, pra todo o pessoal ouvindo a programação aí no Pinhalzinho. Deixa eu botar pra tocar aqui a música que o Damiano pediu lá com a Tereza. O chimarrando com Jesus. Mas falou do chimarrão lá e da comida. Eu direto também venho ali na casa da minha mãe tomar um mate ali e filar uma boia também, né? Que nem diz o Dionísio, já é bom, né? Mas um abraço aí pra vocês. Não tensei, é Grupo Galopasso. Já achei aqui, ó. Grupo Galopasso, não tenseia. Vamos ouvir então Chimarrando com Jesus e na sequência, não tenseia.

Político por hobby é aquele que quando sai de casa, o pai dele sempre diz: Robe, meu filho, robe.

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0: 2:46 por aqui na programação da Tarde é Sua. E vamos lá para as participações por aqui. Elizabeth está ouvindo por aqui. Boa tarde, tudo bem? Toque a música Ajeita o Trem aí com Rio Negro e Solimões. Será que não é Agita aí? Mas vamos achar já. Só para curtir, Elizabeth de Rio Azul que mandou mensagem por aqui. Deixa eu procurar aqui já a música. Ajeita o Trem aí, não é que é o nome da música mesmo, mas que barbaridade. Elizabeth, pode aumentar o volume do rádio, já vai tocar a tua música, tá bom? É, Lina Cláudia, boa tarde, Lina.
1: Boa tarde, peço a música Anjos de Deus.
0: Então, tá bom, Lina, vamos ouvir Rio Negro Solimões e na sequência Anjos de Deus.

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2: Anjos de Deus aqui na programação com o Padre Marcelo Rossi, a pedido da Lina Cláudia. Lolina, um abração para você. Obrigada pela participação, também pela audiência. Quem tá por aqui também é Helena Gonçalves. Oi, boa tarde, tudo bem? Toque a música Fica Amor com o Alemão do Forró pra mim, pro Matheus e pra Júlia. Obrigada. Eu que agradeço, Helena, pela participação e também pela audiência de vocês aqui na nossa programação. Vamos ouvir sim Fica Amor com o Alemão do Forró. Meu nome é Fernando Murilo de Lima Camargo. Se puder, toque a música do Zé Felipe. Zé Felipe da Maria. Qual música será? Vou procurar aqui, ô Fernando. Vou procurar, se eu achar eu já toco, tá bom? 4 minutinhos para as 3 da tarde.

0: José Maria aqui na programação. Essa aqui foi a pedido do Fernando Murilo de Lima Camargo, que está ouvindo aqui a nossa programação. Uma boa tarde aí para vocês. Miguel tá por aqui também. Boa tarde, Miguel.
1: Boa tarde, menino. Que Miguel gosta. Essa música era bem a fazendeira para ouvir. Uma boa terça-feira, tudo bom. Até.
0: Roubei a fazendeira até, Miguel. Um abração aí pra você. Muito obrigada pelo carinho da audiência. Vamos ouvir então o Grupo Cordiona aqui na programação.

0: Arrou, Beia Fazendeira, Grupo Cordiona aqui na nossa programação. Programa Tarde, é sua intervalinho bem rápido e eu já volto.
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voltamos por aqui na programação da Tarde é Sua. São 3 horas e 19 minutinhos por aqui. Vamos lá para as participações. Boa tarde, Eliane. Tudo bem? Toque a música Joinha do Coração. Beleza. Quem mandou a mensagem por aqui é o Luiz Robaskevich. Vamos procurar aqui a Joinha do Coração e atender o pedido do Luiz por aqui também. Menatia Piro, que também está por aqui. Boa tarde. Toque a música Vestido Colorado. Alô, Menatia. Um abraço para você. Obrigada pela participação, também pela audiência. Vamos procurar.

aqui a música do grupo G4, o Vestido Colorado, aqui no Spotify, e atender a participação da nossa amiga Menatia também. Seja bem-vinda, Menatia, aqui na programação. É, quem também está por aqui é o Eliseu. Boa tarde, Eliane, tudo bem? Boa terça-feira pra você. Toque Vestidinho Preto, beleza? Obrigada e tudo de bom. Eu que agradeço, Eliseu, pela participação e também pela audiência. Tudo de bom aí pra você também. Vamos seguir então com o Joinha do Coração, na sequência Vestido Colorado e depois o pedido do Eliseu.

0: Vestidinho preto, Leãozinho do Forró aqui na nossa programação. São 3:30, 3:30 por aqui. Deixa eu ver quem mais. Quem mais está por aqui participando, mandando suas mensagens? Janina Coloda, boa tarde, Janina.
1: Olá, boa tarde para todos que trabalham na rádio. Boa tarde, Loriane, boa tarde, Gael, boa tarde, Juliano, boa tarde, Eliane, boa tarde, Giovanni, boa tarde, Graia, boa tarde, Antônio Sumi, e boa tarde, Hilda Gaiteira, e boa tarde pro Lucas Gaiteirinho ali também, tá bom? Então, a Eliane, a Josefa Chepco, pede para você tocar três músicas para ela: Porca Véia, Rosa Branca e Mocinhas da Cidade. Se for atendida, ela agradece. Então, manda música para Josefa Chepco, manda abraço para Josefa Chepco, manda abraço para todas as minhas amigas e manda abraço para todos os meus amigos.
0: Tá mandado, Janina. Boa tarde, Eliane. Toque a música Quem é essa Mulher? Boa semana. Abraços, abraços, Maria Majeski. Obrigada pelo carinho da audiência e também pela participação aqui na nossa programação. Vamos ouvir sim. Quem é essa mulher aqui no programa Tarde é Sua?

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0: É, programa Tarde é Sua, meu povo. Participe, mande sua mensagem. Nosso WhatsApp é o 3542-1832. Deixa eu ver quem mais está por aqui participando, mandando a sua mensagem. Dionísio Bandachelski, diga, Dionísio.
1: E no ADB tivemos que fugir da roça, minha amiga. Babou de água na Serra Pinhalzinhança e vento, velho. Não tem o que passa. Escapemos pro rancho. E gordo no rancho, você já viu.
0: Comida.
1: Estamos aí fazendo um pastelão do Bandachelski. Um pastelão com um chazinho quente. Vai já bem é para restaurar as energias, né? Pastelzinho caseiro aí, oh meu Deus do céu, com essa chuva, não tem o que faça, viu, você der tempo aí na programação, toca Grupo Marcação, tá chovendo aí, aqui tá chovendo, vem tomar um chimarrão quente, tá só nós com a Maria aqui, vamos se animar, fazer o que, vai chover só esse resto de ano, depois vai endireitar.
0: Ah, diz que, né, diz que só esse resto de ano. Oh, mas falar em chuva, eu tava olhando na previsão do tempo, né? Porque começa a chover, a gente, a primeira coisa que faz é olhar lá na previsão do tempo até quando que vai chover, né? E eu tava olhando ali na previsão do tempo, gente, previsão é de chuva até quinta-feira. Depois de quinta já não é mais pra chover. Mas, né, nunca se sabe, né? Até quinta-feira tem muita água pra rolar, né? Então vamos esperar pra ver o que vai dar. Quem tá por aqui também, a Lúcia Folvarne, boa tarde, toque Valsa dos Noivos. Alô, Lúcia Folvarne, um abraço pra você, obrigada pela audiência, também pela participação. Deixa eu procurar aqui a Valsa dos Noivos pra poder atender a sua participação aqui. Valsa dos Noivos. Janina mandou um joinha por aqui. Alô, Janina. Ismael Kulish mandou, oi, Eliane, que tal se você tocasse a música dos Filhos do Rio Grande, Vaneirinha do Adeus. Alô, Ismael Kulish, pessoal dos Dulce também ouvindo aqui a programação. Vou procurar ali a música, tá bom? Vou procurar ali e já atender uma participação de vocês.

0: Vaneirinha do Adeus aqui na programação. Essa aqui foi a pedido do Ismael Kulish. Um abraço, Ismael. Obrigada pela participação e também pela audiência. Quem mais está ouvindo aqui a programação é o Miguel Cordeiro lá dos Dulce. Alô, Miguel, bom.
1: Boa tarde, Eliane, bom. Toca mais uma música do Roberto Carlos, tá bom? Qualquer uma delas. Tamo nas cuitas, tomando um chimarrão e comando pipoca. E tá chovendo.
0: E tá chovendo, né, gente do céu? Chovendo e frio, né? Ui, eu acho que até vou buscar minha outra blusa lá no carro, lá que hoje eu vim de chinela e gelou os pés, já é, né? Já era, né? Gelou os pés, não tem o que faça. Roberto Carlos, nem chegou o final do ano ainda e o Miguel já tá pedindo o Roberto Carlos, mas olha só, até dezembro lá, que canta Deus Ano Velho, Feliz Ano Novo, tá longe ainda. Na verdade, tá e não tá, né, gente do céu? Pensa, já é dia 13 de outubro, daqui uns dias já é Natal de novo. Mas vamos ouvir então aqui o Roberto Carlos com a música O Grande Amor da Minha Vida, 4 e 5.

O grande amor da minha vida com Roberto Carlos aqui na programação. Pedido lá do seu Miguel Cordeiro, pessoal dos Dulce, um bom dia pra vocês. Boa tarde, Eliane. Bem bom, bem bom. Tamo aí na escuta do programa. Toque a música com Jane Oliveira. Gratidão. Eu acho que é Oliveira, né? É, gratidão, abraços. É o Heraldo que mandou a mensagem por aqui. Alô, Heraldo, um abraço pra vocês aí. Obrigada pela audiência, também pela participação. É, vamos ver. É, Jane Oli mesmo é o nome da música, né? É, nome da cantora, no caso, né? Gratidão. Vamos ouvir essa música aqui na programação já já, com certeza, tá bom, Heraldo? Um abraço aí pra vocês. O Reginaldo também está por aqui. Boa tarde, toque a música Peão de Vitrine. Alô, Reginaldo. Alô, família. Obrigada pela audiência, pela participação.

Mundo e Vitrine aqui na programação da Tarde é Sua. São 4 horas e 18 minutinhos por aqui. Deixa eu ver quem mais está por aqui ouvindo a programação, mandando mensagem, participando. Toque a música Eu Sem Você, do Rick Renner. E a música O Cara Errado, com Léo Magalhães, só para curtir. É Elizabeth que mandou mensagem por aqui. Deixa eu procurar aqui o Rick com o Renner para atender a participação.

0: Eu sem você aqui na programação, Rick e o Renner, 16h22, intervalinho bem rápido, eu já volto.
1: Vamos para um rápido intervalo e voltamos já com o programa Tarde é Sua.
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0: edição. Quem está por aqui apareceu aqui na programação? Marli Stefaniaki. Alô, Marli.
1: Boa tarde, nossa querida Eliane. Cheguemos agora da roça. Tudo molhado.
0: Mas imagina.
1: Meu Deus do céu. Estivemos adubando, né? Se moemos demais, pra hoje chega. Eu com de meus queria que você pudesse tocar uma música do Leonardo. Pode ser qualquer uma. Tá bom. Um abraço e tudo de bom.
0: Tudo é bom pra vocês aí também, Marlinho. Obrigada pelo carinho da audiência, pela participação aqui na programação. Tudo é bom pra vocês aí também. Eu já vou achar uma aqui do Leonardo bem das boas pra nós poder atender a sua participação, tá bom? Um abração aí pra vocês. Cadê aqui? Tem mais mensagem. Meu nome é Paulinho, quero desejar feliz aniversário pro meu pai Dirceu Bueno Camargo. E o Fernando também quer desejar feliz aniversário para o Dirceu. E a Maria também quer desejar os parabéns para o Dirceu, que é o pai deles ali, né? Parabéns pro Dirceu, então, felicidades e muitos anos de vida. Lina, diga, Lina.
2: Estrelinha, aí um abraço para você, tudo de bom, que Deus proteja você.
0: Obrigada, Lina, que Deus proteja vocês aí também. Vamos de música.

0: 20 minutinhos para as 5 horas da tarde, estrelinha aqui na programação da tarde é sua. Quem está por aqui ouvindo, Janina, mandou áudio, diga, Janina.
1: Ô, Eliane, vou falar um tchau já, porque daí senão depois pode não dar tempo de você ver e pode dar algum imprevisto que eu não possa passar esse áudio. Então tchau, até amanhã, que você tenha o resto do dia abençoado, que Deus te abençoe, fique com Deus, tudo de bom para você aí, que você tenha uma noite abençoada, que Deus abençoe a noite, os anjinhos que protejam, todos os anjos, todos os santos, São José, Nossa Senhora, que Deus cuide de vocês, que todos os anjos cuidem de vocês e todos os santos cuidem de vocês. Um abraço apertado para todos, um beijo para todos, que Nossa Senhora Aparecida continue nos abençoando e nos protegendo. Eu acho que tinha passado um áudio certo, o Dia das Crianças, eu acho. Né? Já nem sei, nem escutei os áudios ali para trás. Mas é para toda a tua família, tá bom? Que vocês tenham o resto dessa terça abençoada. E que Deus abençoe a todos, né? Tenham essa terça-feira abençoada e tô escutando.
0: Amém, Janina. Até amanhã. Um abraço. Obrigada pela participação e pela audiência de sempre. Se der tempo, toque a saideira Coração Bandido com Marília Mendonça só para curtir. Ótimo final de tarde e até amanhã. Até amanhã. Um abraço aí para vocês. 4h41, Coração Bandido.

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12: Voltamos por aqui na programação e o Itanael pediu o Amado Batista aqui na programação. Alô, Itanael. Vamos ouvir aqui o Amadão do Batistão.

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1: Amado Batista aqui na programação, 5 minutinhos para as 5 horas da tarde, amado@.com aqui na programação, 4 para as 5, e assim eu vou encerrando a programação de hoje, meu povo. Fiquem todos com Deus, um grande abraço, volto amanhã a partir das 2 da tarde com mais um programa Tarde a Sua para vocês. Um abração, fiquem com Deus e até amanhã. Encerro a programação com Cai no Laço, no Laço do Meu Amor.

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Cheguei, pessoalzinho, sejam bem-vindos aqui na programação, fiquem todos à vontade para participar, mandar sua mensagem, WhatsApp 3542-1832, mandar sua mensagem, pedir a sua música favorita aqui na programação, participar da nossa brincadeira, que já eu vou colocar no status, tá, pessoal? Já eu vou colocar no status a nossa brincadeira, é a brincadeira dos números. E enquanto o povinho vai chegando, vamos de música. Gustavo Mioto, Despedida de Casal.

0: Uma Vida Mais, Marília Mendonça por aqui. Opa, começou a música de volta. 17 horas 12 minutinhos. Sejam bem-vindos, sejam todos bem-vindos aqui na programação. Quem já chegou por aqui foi o seu Vitoldo. Fala, seu Vitoldo.
1: Boa tarde, tudo bem? Ótima tarde. Toque uma música, Vitoldo, para Vera Lúcia. Baile na Serra.
0: Baile na Serra, vamos colocar Baile na Serra. 17 horas 12 minutinhos. Baile na Serra, Parca Véia. Tá na fila, seu Vitoldo, seja bem-vindo, dona Lúcia, sejam bem-vindos. Sandra, oi, 408, 482. Sua respostinha está...
2: Errou!
3: Ai, que ódio!
0: Errada, Sandra, abraço pra você, Sandra, seja bem-vinda. Apoliana, 258-312, é o palpitinho dela. O meu, que no caso... Ah, do Ed... Calma aí. Ederson, 258-312. E da Apoliana, 318-366. Suas respostas estão...
3: Ai, que ódio!
0: Erradas! Errou! Fala, seu Aloysio.
4: Boa tarde, minha amiga dona Juliane, tudo bom?
0: Hello!
4: Chuva, né, que os bons, tá?
0: Chuva!
4: Canto com a música, o que tem a nossa? É, 2000. Vamos orar pra dona Marlene, lá pro seu Yuki. Lá pro seu Luiz. Pra dona Neiva. O buraco onde estão. E pra você, minha amiga dona Juliane. Tudo de bom!
0: Abraço, seu Aloysio, já tá na fila, Itanael, seja bem-vindo, Itanael. Lúcia von Warner, pediu a música Canarinho Cantador. Canarinho Cantador. Teixeirinha. Tá na fila. Abraço, dona Lúcia. Seja bem-vinda. Reginaldo, 348 é o palpitinho dele, ou 488. Toque a música Choram as Rosas. Choram as rosas, porque eu quero estar aqui. Vamos colocar. Bruno Marrone.

0: 330. Aurélio, 298. E o meu, 406. Suas respostinhas estão...
1: Ai, que ódio!
0: Erradas! Abraço, Sueli, Sofia, seu Aurélio, um abraço! Sirlei Snisser, boa tarde, meu palpite é 333. É número par, Sirlene. É número par, Sirlene do céu. Sirlene não, Sirlei. É número par. E Danael? Que? Que o Itanael colocou na minha estrada, não vai esquecer quem entrou na minha casa. Amor? Amado Batista? Calma aí, vamos jogar no Google aqui. Porque eu falei pro Itanael que ele só cantar as músicas não tava dando pra mim procurar, então ele digitou um pedaço aqui, ó. Ah! A música do Amado Batista, Amar, Amar. Amar, amar, fazendo assim no meu mundo e sonhar. Amar, amar. Viu, Ita? Assim funciona melhor, ó. Você colocou um pedacinho da música ali e já apareceu, Amado Batista. Nossa, quanta música. Quanta musiquinha nesta programação. Vamos de música, pessoal, vamos de música. Agora que na programação, baile na serra, porca véia.

0: Amado Batista aqui na programação. Essa foi a pedido do seu Itanael. 17 horas 34 minutinhos, intervalinho, correndinho tudo e eu volto já.
1: 5h34.
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0: Eu voltei, pessoalzinho. Sejam bem-vindos aqui na programação. Vamos ver quem mais, por aqui. Marli Stefanhaque, seja bem-vinda.
1: Boa tarde, nossa amiga Loriana.
0: Hello.
1: Poderia tocar a música do Bertuzzi, Feiticeira, só pra me ouvir. Obrigado, tudo de bom.
0: Nada, Feiticeira os Bertuzzi. Calma aí. Da-da-da-da. Feiticeira.

0: Pior que não vai ter crossover disso, senão. Deixa eu colocar aí a música. Tu se. Pior que não tem não, feiticeiro crossover disso, não. Tem só com Amado Batista, Carlos Alexandre, Lindomar. Quem mais? Quem mais? É isso aí. Guto. Mari Fernandes. Vamos colocar com Amado Batista.
1: Ô Loriane, é Cigana Feiticeira, os Bertuzzi.
0: Cigana Feiticeira. Vamos lá então.

0: siga na Feiticeira Os Virtus. Essa, agora encontrei. Vamos remover a outra da fila e vamos colocar essa. Abraço, Marli. Fala, seu Miguel.
1: Boa tarde, Mariana. Aqui é Miguel Garcia, que pensa com a música Cavalo Tostado. Para ouvir. Vamos iniciar aí e dar umas varteadas. Tá chovendo mesmo. Até tudo de bem.
0: Vai dar umas varteadas com chuva e tudo. Vai dar umas varteadas com chuva e tudo, outro. Cavalo Tostado, porca véia. Essa eu já vou aproveitar e já vou oferecer pra Dona José Pacheco, que gosta das músicas do Porca Véia. Pessoal, lembrando que sexta-feira tem sorteio, tá? Aqui na programação. 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Uma caixinha de cerveja, oferecimento Felipe's Distribuidora. Lembrando, se beber não dirige, sempre beba com moderação. Nani! Oi, 324 ou 444. A Larissa acha que é 402 ou 508. Toque a música Lembrança Boa, Trai a Véia. Vamos tocar. Tamo mateando, diz ela. Daruna. E eu tô tomando meu cafezinho. Meu cafezinho de todos os dias. Tá na fila. Vamos ver os palpites. Sua respostinha está...
2: Errou!
3: Ai, que ódio!
0: Errou! Abraço, Nani, Larissa, Heraldo. Boa tarde, Anne. Palpite 302, 306. A música Henrique e Juliano, Amor dos Outros. Vamos procurar essa musiquinha. Danarunara. Dezessete horas e 43 minutinhos. E daí, o que vocês estão fazendo, meu povo? Pessoal, não sei se hoje eu vou poder ficar só até as 7 horas, tá? Vamos ver o palpite. Sua resposta está...
3: Ai, que ódio!
0: Errou, seu Herardo do céu. Janina, fala, Janina, já coloquei música pra Dona Josefa Shepko.
4: Boa tarde, Loriane. A Josefa Shepko pede pra você tocar três músicas pra ela, Porca Véia, Rosa Branca e Mocinhas da Cidade. Se for atendida, ela agradece. Então manda música pra Josefa Shepko, manda abraço pra Josefa Shepko, manda abraço pra todas as minhas amigas e manda abraço pra todos os meus amigos. Meu primeiro número é 252, o segundo 254.
0: Vamos dar uma olhadinha. Vamos dar uma olhadinha, vamos conferir. Sua resposta está...
3: Ai, que ódio!
0: Errou! Já coloquei uma ali do Porca Véia. Agora é impossível não colocar uma música do Porca Véia sem lembrar que a Josefa Shepko gosta, né, gente? Então, já aproveitei que pediram uma ali do Porca Véia. Deixa eu ver qual que é. Cavalo Tostado. Cavalo Tostado. Essa vai pra Dona Josefa. Charunarunar. Rosa Casmiercha. 252. 342. A resposta está...
3: Ai, que ódio!
0: Errou! Um abraço, Dona Rosa Casmiercha. Seja bem-vinda. Seja bem-vinda aqui na programação. Sirley, 332. Sua resposta está...
3: Ai, que ódio!
0: Errou! Errou, Sirley. Abraço pra você. Fala, seu Miguel. Miguel Cordeiro da Colônia Dúcio.
5: Boa tarde, Euleriane.
0: Hello.
5: Tô falando uma música do Rick Irene, qualquer uma delas. Pode ser até a mãe. Beleza? Tamo na escuta aí. E dele chuva.
0: E dele chuva. Rick Renner. Deixa eu ver se eu gosto de alguma... Deixa eu ver se eu conheço alguma aqui que eu possa colocar aqui. Rikiri Renner, eu vou colocar... Credencial! Credencial, eu acho que eu conheço a música. Você tem o credencial no meu coração. Vamos lá, vamos colocar essa daí. Pessoal, vamos com as músicas já? Cigana Feiticeira, os Virtus

0: Credencial, 18 horas, um minutinho. Sejam bem-vindos, aqui na programação. Vamos ver mais umas mensagens por aqui. Seu Dirceu Camargo ligadinho por aqui. Seja bem-vindo, Luísa. Olá, amiga, meu palpite 252, 458. Palpite do Joacir, 548, 426. Sua resposta está...
1: Ai, que ódio!
0: Errou, Luísa! Abraço, obrigado pela audiência. Fala aí, tá?
2: Posso mudar a música?
0: Ih, pode mudar o quê, rapaz? Já saiu.
2: Essa mensagem. Tarde para vocês.
0: Hã?
2: Eu tenho um WhatsApp, é invisível. E aí eu tenho... Ops, número.
0: Ih, Tadael.
2: Posso mudar a música, né?
0: Já foi, depois você pede outra. Vá pensando aí com calma e vai digitando aí, ó. Digita aí pra mim a música que você quer, que daí nós tocamos aqui. Elizabeth, boa tarde, tudo bem? Toque a música por causa dela, Leonardo. Oxe, tá difícil. 328 a 412. Sua respostinha está...
1: Ai, que ódio!
0: Errou! Já faz um tempão, né, gente, que é só o Leonardo, mas... Tem gente como eu que ainda insiste em falar que é Leandro e Leonardo. Darunarunana. Mas essa é Leandro e Leonardo, essa é a antiga. Foi por causa dela. Ai, que susto. Que susto, Ju, por que você aparece do nada aí? Chegou o disco voador. Ô, fala. Não tá ligado, não.
3: É, eu aqui vim trazer a informação que realmente é Leandro e Leonardo. Por causa dela eu virei o mundo, eu briguei com o mundo.
0: Sim, mas agora
3: com seu coração.
0: Atualmente tem só do Leonardo, mas eu ainda continuo falando Leandro e Leonardo. É isso, tá que bom. Eu quis dizer.
3: Eu tô te ouvindo lá, manda um abraço pra mim. Mas espero chegar lá, senão eu não consigo
0: ouvir. Então vai, vou contar. 1, 2, 3, 4. 5, 6, 7, 8, 9, 10. Hello, Juliano. Ligadinho aqui na programação. Obrigado pela sua audiência. Vamos ver quem mais. Quem mais por aqui? Ah, deixa eu ver os palpitinhos da Elizabeth. A respostinha está...
1: Ai, que ódio!
0: Errada, Elisa, um abraço pra você. Michele Leiniker, olá, Ani, tudo bem? Meu palpite, 368, 374, é o palpitinho dela e do marido dela. Sua resposta está...
1: Ai, que ódio!
0: Errou! Michele Leniker, Lúcia Topônia aqui, 354. Sua resposta está...
1: Ai, que ódio!
0: Errou! Dona Lúcia, abraço pra você! Um abraço, Sueli. Oi, Loriane. Segundo palpite da Sofia, 270. Do Aurélio, 386. E o meu, 436. Obrigada. Sua resposta está...
1: Ai, que ódio.
0: Errou. Abraço, Sofia, Sueli, seu Aurélio,

0: A Poliana, segundo palpite, já pode. 290 é do Ederson e o meu 382. Suas respostas estão...
1: Errou!
2: Ai, que ódio!
0: Errou! Abraço, Apoliana! Ederson, seja bem-vindo! Lúcia Folvarne, 428-510. Sua resposta está...
2: Ai, que ódio!
0: Errou, dona Lúcia! Abraço, dona Lúcia! Seja bem-vinda, dona Lúcia. Ó, quem chegou, se não é dona Zumirinha. Oi, dona Zumirinha. Boa tarde, Loriane, tudo bem? Tudo bem. Hoje eu tô alegre e faceira. Meu primeiro palpite, 274 ou 338. A resposta está...
1: Errou!
2: Ai, que ódio!
0: Errada! Tô bem, mas cada número que vocês mandam eu tenho que conferir. Hoje eu não consigo guardar o meu número, gente, na cabeça. Cada número que eu vejo que vocês mandam eu tenho que conferir ali pra ver, porque tá difícil hoje. Edemirso! Nossa! Edemirso! Edemirso! Essa vozinha, né, gente? Muito sexy, muito sexy.
3: Amiga Loriane, tudo beleza?
0: Hello.
3: Poderia tocar a música dos Quatro Gaudete, o Fole Vai e o Fole Vem? Para nós que vamos iniciar a tomar um mato e ouvir esse programa, beleza? Essa música eu ia oferecer para todos os seus amigos, para você e toda a sua família, para a Eliane da Rádio e para a família dela, para o seu Luiz Carlos Dona Neiva, para o seu Alois La Hobbit, para o Dionísio do Pinhalzinho, lá com o Majescão e com o Giovanni, beleza? Que oferece a Marlio de Mistofanhá aqui de Veracruz. Um forte abraço e tudo de bom!
0: Tudo de bom! Obrigada pela audiência! Sandra, 416, 404. A respostinha está...
2: Ai, que ódio!
0: Errou, Sandra! Márcia, boa noite, Márcia, seja bem-vinda, fique à vontade para participar aqui, mandar mensagem, ela já mandou, né, mandou boa noite, mas para pedir sua musiquinha favorita, participar da nossa brincadeira, Tamires, olá amiga, 284, 454, danarunaruna. Sua resposta está...
2: Ai, que ódio!
1: Errou,
0: Tamiris! Michelle Leineker, 326, 328. Sua respostinha está...
2: Ai, que ódio!
0: Errou, Michelle! Pessoal, agora a gente vai pro intervalinho. Eu vim das músicas, agora daí conversei um pouquinho, agora vamos pro intervalinho, depois nós voltamos, vamos pras músicas de novo e assim vai.
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0: Pessoalzinho, voltei pessoal, sejam bem-vindos aqui na programação. Sejam bem-vindos aqui na programação. Na, na, na, na, na. Vamos arrecadar mais umas músicas, só tem duas lá ainda. Mincho, boa tarde, 417 e 422. Sua respostinha está...
1: Ai, que ódio!
0: Errou, Mincho. Eliseu, boa tarde, meu palpite, 444, segundo, 468. Sua respostinha está...
1: Ai, que ódio!
0: Errou, Eliseu. Zumira, 272, 406. Sua resposta está...
1: Ai, que ódio!
0: Errou, dona Zumira. Ana Maria Borcati, oi, Lore. Meu palpite, 256, 408. A resposta está...
1: Ai, que ódio!
0: Errou, dona Ana Maria, abraço pra... Essa é da Ana Maria Borcati. É, Daiane Aparecida, boa tarde, que Deus abençoe sempre sua vida e da sua família. Adoro muito você. Obrigada, Daiane. Obrigada, Deus abençoe você e sua família também. Seu Sérgio de Bosque, boa tarde, se puder tocar a música Serrano, cantor. Serrano, cantor. Nanarunara. Pessoal, lembrando que hoje só até as 19 horas minha presença aqui nesta programação. Uma hora antes. O que que esses os serranos tem uma mania de serrano? Os serranos, o nome da música é Serrano Cantor. Que fissura é essa por serrote? Que fissura é essa por serrote? Tamires, palpite do Taigoras, 378 ou 478. Sua respostinha está...
1: Ai, que ódio!
0: Errou, dona Janina. Seja...

0: Bem-vinda, Reginaldo! Só na gasosa, dizer, só na gasosa! 466, 366. Sua respostinha está...
1: Ai, que ódio!
0: Errou, seu Reginaldo! Fala, polaco, fala que eu te escuto.
2: Boa noite, Loriane.
0: Hello.
2: Tudo bem?
0: Bem.
2: Muita chuva aí.
0: Chuva?
2: Não tá fácil, né? É, viu? Peço que você toque pra nós ouvir com essa chuva aí. É, São Francisco de Cima da Serra, Porca Velha. Ofereço pro seu Luiz, pra família dele lá, pro seu... Bandachesque, pro seu Edmilson, pra mãe dele, pro Antônio Pastucci, e... Ah, esqueci o outro, hein? Fugiu da cabeça agora pro original do Leal, pra família dele, né? E também ofereço pra você, pro Juliano, pro Gael. Beleza? Abraço. Não lembro do outro lá. Beleza? Tudo de bom.
0: Esqueceu. Esqueceu. Faz parte, faz parte. Acontece comigo de vez em sempre de eu esquecer, de eu estar falando alguma coisa e esquecer. Sou Elias Trotsky. Boa noite, palpite. 286, 448. Sua resposta está...
3: Errou!
4: Mas é o inferno!
0: Errou! Ó, o Reginaldo já agradeceu, ó, de cima. Obrigada, Dionísio! É Dionísio o nome do polaco, né? É Dionísio! Dionísio! Chega de papo, vamos para as musiquinhas por causa dela!

0: Pessoal, 18 horas 38 minutinhos, vou até tirar aqui do status essa brincadeirinha que já tá chegando no final do nosso programa. Hoje só até as 19, tá, pessoal? Hoje só até as 19 horinhas, encerradas as participações, porque eu vou pro intervalinho, aí eu volto. Leio as últimas mensagens aqui, pra encerrar. Intervalinho, correndo tudo, eu volto já.
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2: Voltei, pessoal. Vamos ler nossas últimas mensagens, lembrando, encerradas as participações. Elizabeth, toque a música Linguaruda, de Paulo e Paulino. Pessoal, lembrando que sexta-feira tem sorteio aqui na programação. 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Lembrando, se beber não dirige, sempre beba com moderação. Encerradas as participações, que hoje eu tenho que sair uma horinha antes, tá, pessoal? Tá na fila, Elizabeth, seja bem-vinda. Eliane Lima. Boa tarde, Loriane. Toca a música pra nós que estamos ouvindo a rádio. Vou tocar essa que a Elizabeth pediu. Linguaruda. Linguaruda. Fala, seu Antônio Jorge.
3: Noite, Loriane. Tudo bom? Tudo tranquilo? Roda uma música sertaneja pra nós. Se der tempo, até. Essa até hora foi sempre uma. E o meu partido é 222. Beleza? Próximo aqui do Antônio Jorge, minha esposa Eliane, pra assistir o que aqui, do Malé.
2: 200
3: e... queria conhecer lá pro Luiz, lá na... no Floripa, lá em Santa Catarina, também lá pro rapaz lá da... Stefanite lá da Vera Cruz e também lá pro Dionísio Bruno da Chester, lá no nos capital de Pinhalzinho, beleza?
2: Beleza! A resposta está...
4: Ai, que ódio!
2: Errou! Já falei pra vocês que eu tô gostando de música sertaneja agora, né, gente? Sertaneja? Gaúcha, não cheguei lá ainda, mas vou chegar. É sertaneja, calma aí. Sertaneja, umas que eu escutei recentemente. Calma aí.

0: calma aí, tô procurando. Sacai, meus nervos. Ouvi falar que vai se mudar daqui. Hugo Henrique, Mala. Ser bem essa, eu. Adoro essa musiquinha. Me deixa em paz com a minha música. A Poliana Marchak. Do meu primo Kaique, que chegou agora e tá querendo participar. 410, 430. Sua respostinha. Sua resposta está...
1: Ai, que ódio!
0: Errou! Abraço, Kaique. Seja bem-vindo. Lúcia Folvarne, 500. Sua resposta está...
1: Ai, que ódio!
0: Errou! Dona Zumira. Oi, Loriane, 288, 384. Oh, my godness. Oh, my godness. Sua respostinha está, Dona Zumira. Brasil, 384. 384, meu povo. Dona Zumira acertou. Ana Maria Borcati, toca a música Os Quatro Galdérios. Quando ela chega. Quando ela chega ou quando ela chegar, será que é a música? Quando ela chega. Darunarunananarurara. Vamos lá. Quando ela chega. Mas se fosse quando ela chegar, teria um R no final. Alamanda Chesky.
2: Boa tarde, minha amiga Loriane. Tudo chique e bacana. Estamos chegando agora no rancho. Pela terceira vez vindo da roça. Três banhos. E olha que não é sábado, né? Três banhos de chuva. Se banhava por fora. Agora estamos banhando a palavra aí. Tomando uma para restaurar a goela, né? Tá imitando meu amigo Luiz Carlos. Falando em Luiz Carlos, um abraço pra ele, pra dona Ney, pra toda a família, pra Edmilson, pra dona Marlin, pro Itanael, pro Ismael, tio Pedro, tia Clara, nos Dulce, pra minha mãe Anísia, pra todo o pessoal aí, o Vitor Programa, no Malério Azul Região, com o Edúcio Piauzinho, e toca pra nós curtir lá na campanha com o João Luiz Correia, beleza? Eu já mando por escrito ali pra você. E a minha mãe quer ouvir a música Sina de Ofélia, com Ana Castela. Hoje, falando em Dona Lízia, hoje eu tomei um mate com ela lá meio-dia, filei um almoço. Ontem a bonita foi passear com as bandas de Iratica, minha mana lá. E daí eu peguei e perdi a viagem ontem, mas fui hoje. Se vinguei hoje, achei eles na casa. E vamos aos palpitinhos. É o segundo, o seguinte. O Banda Chesquinho acha que é 307, 308, quer dizer, ou 306. A minha mãe acha que é 412 ou 482, beleza? E manda o piques! Logo na volta, incomodava um pouco. Segura, Banda Chascão!
0: O tipo do outro. Se não deu Ofélia, Ana Castela. Não tem Ana Castela. Luísa Sonza. Vai com a Luísa Sonza mesmo. Abraço pra Dona Nízia. Pessoal, por favor, encerrado as participações. Se bem que agora já saiu o ganhador. Inês Kaminsky, tá errado. Seu Sérgio Bosque, obrigado pela música. Uma boa noite, um bom descanso. Obrigado, seu Sérgio. Janina, fala.
3: Ô, Loriane, você vai sair às 7 horas? Será que eu entendi bem? Então, tchau, até amanhã. Você tem, você, o Juliano e o Brael, tem uma noite abençoada. Que Deus abençoe todos. Fiquem com Deus, tudo de bom pra vocês aí. Vocês têm uma noite abençoada. Que Deus abençoe a noite. Os anjos que protejam, todos os anjos, todos os santos, São José, Nossa Senhora. Que Deus cuide de vocês, que Jesus cuide de vocês, que todos os santos cuidem de vocês e todos os anjos cuidem de vocês. Que Nossa Senhora Aparecida continue nos abençoando e nos protegendo. Um abraço apertado pra todos, um beijo pra todos. Até amanhã, mas tô escutando. Que vocês tenham um final, uma final dessa terça-feira abençoada. Tô escutando, até amanhã.
0: Até amanhã, Dona Janina! Dona Janina, você sabe que quando você fala todos os santos, você inclui todos os outros que você fala depois, né? Quando você fala todos os santos, você já tá incluindo todos os outros. Eu acho engraçado que ela fala todos os santos, todos os anjos, Deus, e aí ela começa a falar o nome dos santos, mas todos os santos já é literalmente todos. Itanael! Reginaldo disse chove! Chove que chove! Edemir fala...
4: Então, desejando uma abençoada noite pra você e toda a sua família. Durma com Deus, anjinhos, e até amanhã, se Deus quiser.
0: Até amanhã, se Deus quiser. Charunaru, nananara. Gente, encerradas as participações, encerrado tudo, só vamos ouvir as músicas aí, ó. Que der tempo, a gente vai ouvir.

0: Pessoalzinho, desse lá vai 6 minutinhos e eu vou ficando por aqui. Deixa aqui meu beijo, meu abraço, fiquem todos com Deus e até amanhã, se Deus quiser. Ah, já saiu o ganhador, esqueci de falar ali, ó. A dona Zumbi. Ah, na verdade a Sônia mandou a chave, a chave. Obrigado, Sônia. Pessoal, então é isso. Abraço, beijo com Deus, até amanhã.
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1: Mãos que fazem a diferença. Ao estender as mãos que poderiam imolar Isaac, Abraão ouviu o anjo do Senhor dizendo: não faça isso, pois sei que temes a Deus, pois não negaste o teu único filho. As mãos de Noé e de sua família construíram a arca que os livrou no dilúvio. Uma vara nas mãos de Moisés abriu o mar vermelho. A força do Senhor nas mãos de Sansão destruiu o templo do falso deus Dagom e seus seguidores. Uma harpa nas mãos de Davi trazia alívio e libertação. Um estilingue nas mãos de Davi se tornou uma arma poderosa. As pedras nas mãos de Elias se transformaram no altar da manifestação do poder de Deus. Dois peixes e cinco pães nas mãos de Jesus alimentaram multidões. Os pregos nas mãos do Filho de Deus significam a salvação do mundo inteiro. Coloque suas preocupações, interesses, temores, anseios e sonhos nas mãos do Deus vivo, pois elas farão a diferença também na sua vida.
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1: A Bíblia diz que meu rei é o rei dos judeus. Ele é o rei de Israel. Ele é o rei da justiça. Ele é o rei das eras. Ele é o rei dos céus. Ele é o rei da glória. Rei dos reis e senhor dos senhores. Este é o meu rei. Será que você o conhece? Meu rei é um rei soberano. Não há como medir o tamanho do seu infinito amor. Sua força é imensurável. Ele é totalmente sincero. Ele é eternamente constante. Ele é imortal e gracioso. Ele é imperialmente poderoso. Ele é imparcialmente misericordioso. Será que você o conhece? Ele é o maior fenômeno que cruzou os céus da terra. Ele é o Filho de Deus. Ele é o salvador do pecador. Ele é a pedra fundamental da civilização. Ele é incomparável. Não há ninguém antes dele. Ele é a ideia mais elevada na literatura. Ele é a maior personalidade na filosofia. Ele é a doutrina fundamental na teologia verdadeira. Ele é o único qualificado para ser o único e suficiente Salvador. Será que você realmente o conhece? Ele me dá força quando estou fraco. Ele ouve a petição daquele que é tentado e provado. Ele é o Salvador. Ele dá força e sustenta. Ele protege e guia. Ele cura os doentes. Ele limpa os leprosos. Ele perdoa os pecadores. Ele perdoa os devedores. Ele liberta os cativos. Ele defende os fracos. Ele abençoa os jovens. Ele serve ao abatido. Ele lembra dos anciãos. Ele recompensa o diligente. Ele traz a beleza ao mundo. Será que você realmente o conhece? Ele é a chave do conhecimento. Ele é a fonte da sabedoria. Ele é a porta para a libertação. Ele é o caminho para a paz. Ele é a estrada para a justiça. Ele é a direção da verdade. Ele é a rota para a santidade. Ele é o portão para a glória. Você o conhece? Sua vida é incomparável. Ele é bondoso sem limites. Sua misericórdia dura para sempre. Seu amor nunca muda. Sua palavra me satisfaz. Sua graça é suficiente. Seu reinado é reto. Seu fardo é leve e o seu jugo é suave. Como posso descrever a este Deus? Sim, ele é indescritível. Sim, ele é incompreensível. Sim, ele é invencível. Nada pode resistir à sua força. você não pode tirá-lo da sua mente, você não pode tirá-lo do seu redor, você não pode viver mais que ele, sim, você não pode viver sem ele. Os fariseus não o suportavam, eles descobriram que nada podiam impedir. Pilatos não encontrou culpa nele, Herodes não pôde matá-lo, a morte não pôde alcançá-lo, seu túmulo não pôde segurá-lo. Ele é o meu rei, este é o meu rei.
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0: Eita, benção de Deus, maravilha, 20 horas e 7 minutos, obrigado pelo carinho da audiência, Deus abençoe sua vida, é terça-feira de bênção, mais uma terça-feira a qual o Senhor tem preparado para nós estarmos junto com vocês, adorando e bendizendo o nome do Senhor Jesus. Que maravilha, que bom que você está conosco. Quero mandar um abraço, meu amigo, grande amigo, nosso irmão Luiz e a irmã Neucinda. Alô, irmão Luiz, irmã Neucinda. Também a nossa amiga irmã Érica e também o Giovanni. Um abraço para toda a família, que benção. Estão nos ouvindo aí, um abraço para todos vocês. Eita, maravilha, nossa amiga Glauciane, ouvinte de todas as terça-feiras. A Glauciane está pedindo um louvor aqui, deixa eu ver bem certinho o louvor que ela está pedindo. E já já nós vamos tocar aqui um louvor para você, Glauciane. Deus abençoe a vida da Glauciane e a Shaque, que está ligadinho conosco nesta noite. Ela está, a paz do Senhor, tudo bem? Estamos na escuta do programa, peço que toque o hino És Fiel em Todo o Tempo para mim, para a mãe e para o pai. É que estão ouvindo o programa, obrigado. Deus abençoe, Glauciane. Já já nós tocamos esse louvor para você, irmão Celso e Achá, que é a paz do Senhor, meu irmão. É, pastor Everaldo, peço o hino Homem das Mãos Furadas e oração por mim, não estou muito bem de saúde. Vamos orar, com certeza, meu amigão, grande amigo, nosso amigo, meu irmão aí, é Celso Iachaque. Nossa amiga ouvinte também de todas as terça-feiras, nossa irmã Roseli, lá de Paulo Frontinha. Paz do Senhor, tudo bem com vocês? Nós estamos bem, irmã Roseli, graças a Deus. Pode tocar o hino Valor de uma Alma? Claro que podemos. Já já vamos tocar para vocês este louvor aí para todos os ouvintes. Deus abençoe, obrigado.
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0: Ei, vamos mandando um abraço ao nosso amigo Samuel Paz Castilho. Alô, Samuel, Deus abençoe sua vida, obrigado pelo carinho da audiência. Deus abençoe sua vida também, que está todas as terça-feiras ligadinho com o Musical Evangelho. Não desliga o rádio enquanto não termina o programa. Que bênção, que maravilha, que bom. Terça-feira de bênção, terça-feira de vitória. E nós queremos convidar você para nesta quinta-feira um grande culto de louvor e adoração ao nosso Deus aí na igreja Assembleia de Deus na Vila Caroline. Você é o nosso convidado especial para estar conosco neste culto ou melhor, um culto da vitória. E eu tenho certeza que você vai sair abençoado. 19 horas e 30 minutos é o início do nosso culto e nós convidamos você para estar conosco. Também neste sábado nós teremos um grande culto de crianças aqui na Vila Caroline. Vai ser uma bênção de Deus, vai ter presente para as crianças ali, né? Vai ser um culto muito especial. Neste sábado agora nós temos um grande culto, né? O nosso culto vai ser no sábado, aqui na Vila Carolina, às 19 horas. Você é o nosso convidado especial para estar conosco neste lindo trabalho. Leve seu filho, você mãe, você vô, você vó, leve seu filho, seu neto, para participar desse grande culto de louvor e adoração ao nosso Deus.
2: Paixão pela presença!
0: Ei, paixão pela presença de Deus! Paixão pela presença de Deus. Estamos vendo aqui com a irmã Jussara, né? Se der tudo certo, ela vai vir pregar para nós aqui no sábado, nesse grande culto.

que lindo, não podemos viver sem a presença de Deus, é verdade. A irmã Roseli está mandando também este louvor, valor de uma alma, para nossa irmã Caiane, tá bom, Caiane? Deus abençoe sua vida, obrigado pelo carinho da audiência, Deus abençoe a vida de vocês. Já já nós vamos tocar este louvor aí para vocês, para toda a família que estão aí ligadinho conosco nesta oportunidade maravilhosa. Depois eu quero tocar um louvor aqui para uma pessoa muito especial, na verdade, que está completando mais um ano de vida hoje, neste dia. É a nossa primogênita que Deus deu para mim e para minha esposa. É a Anne Gabriela Zolondek. Ei, Gabriela, Deus abençoe sua vida. Ficando mais velhinha um pouco, Deus abençoe. Que você continue sendo esta filha maravilhosa, esta mãe dedicada. Em nome de Jesus, pedimos as maiores, ricas, mais lindas bênçãos de Deus sobre a sua vida. E que você seja muito feliz, Deus abençoe. Gabriela, parabéns, parabéns, Deus abençoe. Vou tocar um hino muito lindo e especial para você aí, tá bom? Receba o carinho aí, é do seu pai, da sua mãe e também de toda a sua família. Deus abençoe.

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Deus abençoe a vida de todos vocês. Obrigado pelo carinho da audiência. Vamos ouvir aqui já um louvor aqui. Está na ponta da agulha o próximo louvor que nós vamos ouvir. Homem das Mãos Furadas. Depois aqui o hino que a nossa irmã Glauciane tem pedido. E também Valor de uma Alma. São três louvores que estão na ponta da agulha aqui para nós tocar para os nossos ouvintes. E que as mais ricas bênçãos de Deus estejam presentes sobre a vida de todos vocês.

Muito bem, esse louvor, valor de uma alma, nossa amiga irmã Roseli de Paulo Frontin, que está oferecendo para todos que estão na escuta, e principalmente também para nossa amiga irmã Caiane. E a Caiane está pedindo aqui um louvor também, Mulher de Deus com Vanilda Bordieri, está oferecendo aí para a irmã Roseli. Um abraço, irmã Roseli, Deus abençoe sua vida. Isso.

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1: Mãos que fazem a diferença. Ao estender as mãos que poderiam imolar Isaac, Abraão ouviu o anjo do Senhor dizendo: não faça isso, pois sei que temes a Deus, pois não negaste o teu único filho. As mãos de Noé e de sua família construíram a arca que os livrou no dilúvio. Uma vara nas mãos de Moisés abriu o mar vermelho. A força do Senhor nas mãos de Sansão destruiu o templo do falso deus Dagom e seus seguidores. Uma harpa nas mãos de Davi trazia alívio e libertação. Um estilingue nas mãos de Davi se tornou uma arma poderosa. As pedras nas mãos de Elias se transformaram no altar da manifestação do poder de Deus. 2 peixes e 5 pães nas mãos de Jesus alimentaram multidões. Os pregos nas mãos do Filho de Deus significam a salvação do mundo inteiro. 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
2: Muito bem, 20 horas e 33 minutos. Vamos mandando um abraço ao nosso amigo irmão Miguel. Alô, irmão Miguel, benção de Deus. Está ligadinho conosco. Deus abençoe sua vida, irmão Miguel. Obrigado pelo carinho da audiência. É, ouvimos aí Valor de uma Alma, irmã Roseli mandando para todos que estão na escuta. E está na ponta da agulha aqui, Mulher de Deus com Vanilda Bordieri, a pedido da nossa irmã Caiane. E está oferecendo aí para a irmã Roseli também este louvor. Já vamos tocar. A irmã Lucicléia está ligadinha conosco também, toda a sua família. Irmão Ziel, Deus abençoe a sua vida. A Ana, a irmã Nair, toda a família. E ela está pedindo aqui Vendavais com Shirley Carvalhais. Vamos tocar também, já está na ponta da agulha. E nós queremos tocar esse louvor bonito aí para todos vocês que estão ligadinhos conosco nesta noite maravilhosa. Também, irmão Ziel, estão na audiência, Deus abençoe. Toda a família ligadinha conosco. É, ela está pedindo um louvor aqui, o Voz da Verdade. E vamos tocar já aqui o hino. Que vou mandar, toque e oferece para todas as pessoas que estão na escuta. É deprimente, Jesus é a solução, com Voz da Verdade. Vamos tocar já para vocês aí, todos que estão na escuta aí, Deus abençoe. Obrigado, irmão Ziel, obrigado a todos que estão na escuta aí, Deus abençoe, irmão. Nosso amigo aí, ó, boa noite, meu amigo Everaldo, uma abençoada noite, terça-feira, para você e sua família, Deus abençoe sempre a sua família. Toque da Mari, Sabor de Mel. Quem tá pedindo é o nosso amigo César Chimique. Alô, César Chimique, Deus abençoe sua vida. Obrigado pelo carinho da audiência. O Sérgio de Bosque aí da Vila Caroline está pedindo para mim aqui tocar é Fidelidade. Já nós tocamos. Alô, Sérgio, Deus abençoe sua vida também. Obrigado pelo carinho da audiência, ligadinho conosco também. Deus abençoe a vida de todos vocês, ligadinho conosco, né? Que a bênção de Deus esteja presente sobre a vida de todos vocês. 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Vamos lá, vamos com alguns louvores aqui que já estão na ponta da agulha. Mulher de Deus e Vendavais com Shirley Carvalhais. E vamos tocar também aqui o louvor que o nosso amigo César Chimique está pedindo. É, também é, o nosso amigo Sérgio Fidelidade. E vamos tocar aqui, o irmão Ziel também pediu. Vamos lá, vamos de hino aqui, então já nós vamos atendendo vocês aí devagarinho. Nós conseguimos atender todos vocês. Obrigado pelo carinho da audiência.
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0: Eita, que louvor bonito, mulher de Deus, sina lindo demais. Obrigado pelo carinho, Caiane, Deus abençoe sua vida. A Caiane ligadinha conosco também, a irmã Roseli também, Deus abençoe. Vamos atendendo o povo aqui, que é muita gente. E nós não vamos dar conta aqui de atender todo mundo aí, né? Mas nós vamos devagarinho, vamos atendendo aqui. Quero mandar um abraço ao nosso amigo Juliano. Alô, Juliano. Ei, Juliano, velho. Um abraço, Deus abençoe a sua vida. Tá aqui uma mensagem. Boa noite, pastor Everaldo. Estamos em Caieiras, São Paulo, na escuta do programa de vocês. Eu, Juliano, meu amigo Peterson, dá aquele abraço aí para nós. A paz do Senhor, Deus abençoe, Juliano, toda a sua família, Peterson, vocês que estão ligadinho conosco aí em São Paulo, ligadinho com Musical Evangelho. Que benção, um abraço para todos vocês e que as mais ricas bênçãos de Deus esteja sobre a vida de vocês, proteja vocês em toda a sua caminhada. Deus abençoe.
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0: Alô, irmã Ziza Marques. Alô, irmã Ziza Marques. Deus abençoe sua vida, irmão Timóteo. Também ligadinho conosco. E tá de pé aquela conversa aí dentro do mar. Me deu uma vontade. Qualquer dia nós vamos aí na casa do irmão Timóteo. Aí vamos no sábado, vamos posar lá. Vamos ficar domingo até meio-dia. Depois voltamos, vem pro culto. Eita, maravilha. Um abraço. É o tio Timóteo. Um abraço, irmã Ziza. Deus abençoe a vida de vocês. Obrigado pelo carinho da audiência. Sempre ligadinho conosco. E nós louvamos a Deus pela vida de vocês. Boa noite, meu amigo de fé, toque um louvor para nós que estamos na escuta desse programa, abençoado programa, é o Zeno Rutchensky, toda a sua família, obrigado Zeno Rutchensky, Deus abençoe, tá aí um louvor para o seu elevo espiritual, depois vem aí também Fidelidade e Sabor de Mel.

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1: Apesar de todos os desafios e períodos de crises, renovamos nossos objetivos, depositamos nossa fé em Deus e continuamos trabalhando rumo ao nosso alvo. 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